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1: São 6:10, 6:10, estou por aqui te fazendo companhia, eu, Maralília, aqui nessa terça-feira maravilhosa, 30 de junho, último mês do ano, no meio do ano. Nós estamos em dezembro, né? O último dia do mês. Estamos por aqui até 7 da manhã, porque o dia já nasceu, o sol já amanheceu, o sol já amanheceu e o dia já nasceu. Estamos por aqui, né? Com você até 7 da manhã e vamos que vamos.

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11: São 6 horas e 35 minutos, 6h35, estamos por aqui com o nosso Amanhecer de Sertão, né? Essa terça-feira maravilhosa. Daqui a pouquinho nós temos o nosso informativo Bom Dia Independência. Estou preparando, já selecionando as notícias para trazer para você, para acompanhar logo as primeiras notícias do dia. Um abraço para você que está na nossa companhia, né? Está aí nos ouvindo através do rádio mesmo, né? Do Rádios Net, do site das rádios Maravilha FM, Crateus e Independência FM. Para você, muito obrigada pela audiência e tenha um bom dia. Aquele...

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1: Bom dia, são 7:04, 7:04. Estamos começando o nosso informativo Bom Dia Independência, as nossas primeiras notícias do dia. Estamos aqui nesse dia 30 de junho de 2026, o último dia do mês, né? O mês tá acabando, mas esse mês de junho, ele parece que ele é curto, mas ao mesmo tempo ele é amplo, porque geralmente o pessoal estende aí todas as festividades para o mês de julho, né? Chama até beijulino, até porque é o mês das férias, as férias chegando, né? E aí vai aumentando aí as festas, principalmente em período de Copa do Mundo, né? O Brasil que foi sufocante, mas conseguiu passar aí pelo Japão e chegando aí nas oitavas de final. Estamos aqui pela Rádio Independência FM, Rádio Maravilha FM, Crateus, que está em parceria. E agora, nesse momento, estamos com 23 graus, voltou friozinho de novo, né? Tinha passado naquele mormaço de chuva, agora voltou friozinho de novo, a mínima está sendo sempre de 21 graus. Agora, nesse momento, estamos com 23. A máxima vai para 31 graus e nada mais previsto de chuva para os próximos 10 dias.

Foi. Assim, agora sim. Agora no último dia de mês de junho, vamos trazer aqui a tabela, né? A tabela de pagamento. Hoje paga tudo, né? Hoje encerra-se o Bolsa Família. Hoje paga o final zero do Bolsa Família. Encerra hoje o Bolsa Família. Os aposentados e pensionistas são o final 5. E hoje é o março e abril do programa Pé de Meia.

0: Para você não perder seu compromisso, são 7 horas e 8 minutos. Vamos adentrando aqui para as notícias nacionais. Gente, ontem, falar aqui, é o Brasil, né, que está aí na Copa do Mundo. O pessoal, no começo, devido às dificuldades que o Brasil vem enfrentando, né, quase nem classifica nas eliminatórias para a Copa do Mundo e consegue chegar, e tem as críticas, mas... As críticas vêm, mas aí o povo se empolga, né, gente? Ontem foi aquele sufoco. O Brasil contra o Japão conseguiu derrotar o Japão. E ontem também foi outro sufoco que o pessoal também acabaram parando para assistir, que foi o Paraguai e a Alemanha. A Alemanha que derrotou aí o Paraguai, gente. Foi ontem. Os times grandes estão caindo todos, né? Também quem caiu foi... Nessa noite, madrugada, foi a Holanda. A Holanda também é um timão, né? Então, a Holanda que foi derrotada aí pelo Marrocos. E hoje o Brasil conhece seu adversário de domingo, que é ou Noruega ou então Costa de Marfim. Então, vamos ver quem é que o Brasil vai aí jogar no domingo como... seu adversário. Então, as grandes seleções estão caindo, viu, gente? Caiu a Alemanha, já caiu aí a Holanda ontem, e vamos aguardar. Jogo é jogo, sempre tem surpresa, né, gente? Surpresas acontecendo. E agora vamos trazer aqui essa matéria da Agência Brasil, que traz todas essas notícias de Copa do Mundo. Não tem como a gente não trazer, né? Porque já está... É o que realmente está em evidência plenamente, é a Copa do Mundo. E aí a gente também traz aqui nos nossos informativos.
1: Brasil derrota o Japão e vai às oitavas de final na Copa do Mundo 2026. Seleção domina a segunda etapa e gol Salvador de Martinelli define vitória. O sonho do Hexa segue vivo para o Brasil na Copa do Mundo de 2026. Nesta segunda-feira, 29, a seleção brasileira venceu o Japão por 2-1 em Houston, Estados Unidos, pelos 16avos de final. Após um primeiro tempo marcado por nervosismo, erros de passe, como o que resultou no gol japonês, e controle adversário, a equipe de Carlo Ancelotti conseguiu pressionar os samurais azuis, apelido da seleção nipônica, na etapa final e ter a paciência necessária para, nos acréscimos, ser recompensada com o gol dramático do atacante Gabriel Martinelli, que saiu do banco para decidir a classificação. Nas oitavas de final, o Brasil aguarda o ganhador de Noruega e Costa do Marfim, que se enfrentam às 14 horas, horário de Brasília, desta terça-feira, 30, em Dallas. O duelo será no domingo, 5, às 17 horas, em Nova Jersey, também nos Estados Unidos. Mestre supera o discípulo. O confronto vinha sendo tratado como um duelo entre mestre e discípulo. O Japão tem o Brasil como maior inspiração no futebol. Ex-jogadores como Zico, ídolo do Flamengo e da seleção brasileira, e Rui Ramos, que fez carreira na terra do sol nascente e se naturalizou para representar a seleção asiática, são ícones no país e personalidades fundamentais no desenvolvimento do esporte japonês. O respeito pelo futebol brasileiro se reflete na cultura. Um dos animes mais populares no Brasil no fim dos anos 1990, Super Campeões, conta a trajetória de Oliver Tsubasa, personagem inspirado em Musashi Mizushima, ex-jogador nipônico que defendeu o São Paulo entre 1975 a 1985, contando base e profissional. No desenho, Tsubasa chega a jogar em uma versão genérica do tricolor, chamada Brancos. Curiosamente, o último episódio de Super Campeões representa a final de Copa do Mundo de 2002, que teve o Japão como uma das sedes, entre as seleções brasileira e nipônica. O anime termina logo após o apito inicial da partida, deixando o final em aberto. Na versão em mangá, história em quadrinhos japonesa, os donos da casa levam a melhor. Apesar disso, fãs da série animada trataram, nos últimos dias, o duelo desta segunda como a continuação daquele jogo. Felizmente, desta vez, deu Brasil. 45 minutos de pesadelo com o mesmo time da vitória por 3-0 sobre a Escócia na última quarta-feira, 24, em Miami, Estados Unidos, o Brasil tomou a iniciativa e praticamente anulou o Japão nos primeiros 15 minutos. Aos 12, na melhor chance, o atacante Matheus Cunha recebeu do volante Bruno Guimarães na entrada da área, levou para a perna esquerda e chutou rasteiro, no canto. O goleiro Zion Suzuki se esticou todo para defender. Os samurais azuis resistiram à pressão brasileira e conseguiram equilibrar as ações. Adiantando a marcação, os japoneses aproveitaram um erro de passe do lateral Danilo na intermediária e abriram o marcador. Aos 28 minutos, o volante Kaiho Sano tomou a bola, avançou pelo meio, ganhou do volante Casemiro, que já tinha cartão amarelo, e bateu rasteiro, no canto direito do goleiro Alisson. Sem conseguir se aproximar da área do Japão como no início da partida e com Vinícius Júnior e Ryan bem marcados nas pontas, o Brasil não conseguia encaixar passes que penetrassem a defesa adversária. Ansiosa e previsível, a seleção verde e amarela tentava acelerar o jogo e cometia erros que obrigavam o time a recuar e se ver dominado pelo toque de bola japonês. Pressão pelo alto e avante, o Brasil voltou do intervalo com o atacante Endrick no lugar de Lucas Paquetá. O meia deixou o gramado com dores na coxa esquerda e teve de ser substituído. O desenho do segundo tempo era claro, Japão recuado e Brasil no ataque, apostando no jogo aéreo. Aos 6 minutos, Danilo cruzou pela direita e o volante Bruno Guimarães, de cabeça, obrigou Suzuki a uma bela defesa. Aos 8, Ryan levantou na área, o lateral Douglas Santos apareceu pela esquerda e ajeitou para Casemiro escorar na frente do gol. O zagueiro Takehiro Tomiyasu salvou em cima da linha. A insistência deu resultado no minuto seguinte. O zagueiro Gabriel Magalhães recebeu de Vinícius Júnior perto da grande área pela esquerda e cruzou na medida para Casemiro superar o meia Keito Nakamura pelo alto e mandar para as redes de cabeça. O empate animou o Brasil e assustou os japoneses. Aos 12, Vinícius Júnior fez grande jogada pela esquerda, colocando a bola entre as pernas de Tomiyasu, invadindo a área, deixando Sano para trás com um drible de corpo e chutando de bico, cruzado, acertando a trave. Paciência e recompensa com o jogo fluindo pelos lados, Ancelotti colocou Gabriel Martinelli no lugar de Matheus Cunha. Ele e Vinícius Júnior passaram a se revezar pela esquerda, um aberto em campo, próximo à lateral, e o outro por dentro, junto com Endrick. A intensidade dos primeiros minutos da etapa final caiu, mas o Brasil seguiu ocupando o campo ofensivo. O jogo se tornou um teste de paciência. A seleção verde e amarela tocava a bola, procurando espaços e o melhor momento para tentar um passe em profundidade, um chute ou um bom cruzamento. O Japão, com postura claramente reativa, estava armado para, no primeiro erro, sair em velocidade no contra-ataque. O duelo caminhava para a prorrogação e Casemiro tinha acabado de ser substituído com dores, Fabinho entrou, quando brilhou a estrela de Gabriel Martinelli. Aos 49 minutos, Bruno Guimarães recebeu de Ryan e deixou o atacante frente a frente com Suzuki. O camisa 22 bateu cruzado e a bola ainda encostou na trave esquerda antes de explodir a massa brasileira, maioria dos 68 mil torcedores presentes em Houston, matéria ampliada às 4h22 da tarde.
0: Agora vamos trazer notícia da Venezuela, né, gente? Essa catástrofe que aconteceu na última quarta-feira, amanhã vai fazer 8 dias já, que teve o terremoto maior, né? Depois teve várias réplicas, né? Réplicas que eles chamam, né? São pequenos terremotos, tremores de terras que acontecem depois que tem um de uma grande magnitude. E aí o ministro da Defesa viajou para lá, para Caracas, para prestar assistência, apoio aí ao nosso vizinho país.
1: Ministro da Defesa irá a Caracas para reforçar apoio aos venezuelanos. Quinto voo com medicamentos e equipamentos irá decolar nesta terça. O ministro da Defesa, José Múcio Monteiro, irá a Caracas nesta terça-feira, 30, para reunião com autoridades do governo venezuelano, entre elas o chefe da pasta da defesa do país, Gustavo González Lopes. A ideia é reforçar a assistência ao país vizinho, vitimado por terremotos que provocaram destruição extensa na última semana. O Brasil deverá apoiar a Venezuela em seus esforços para cuidar dos desabrigados no país e para reconstruir as áreas afetadas pelo terremoto, informou o Ministério da Defesa, em nota. Também nesta terça, o Brasil enviará um quinto voo humanitário à Venezuela, que decolará da base aérea do Galeão, no Rio de Janeiro, com equipamentos para expandir o hospital de campanha já em operação em La Guaira. A aeronave também vai levar cerca de 5,5 toneladas de insumos doados pelo Ministério da Saúde, como medicamentos e testes rápidos, solicitados pelo governo venezuelano. Segundo a pasta, as doações não comprometem o estoque do Sistema Único de Saúde, SUS.
0: E hoje o Brasil se mobiliza com manifestações em todo o Brasil, pelo fim da escala 6x1, né? Então, hoje, principalmente as capitais, né, que vão aí se manifestar contra o fim da escala 6x1, o Aprova Senado, né? Com o tema Aprova Senado, com aí, amanhã vai ser colocado em pauta no Senado pelo Davi Alcolumbre, né? No Senado aí, e está tendo toda essa manifestação hoje, que esperamos que seja um bom volume de pessoas que se manifestem, né? Porque com pressão popular, aí acontece. Vamos trazer também as ondas de calor que está acontecendo lá na Europa, né? Que expõe a crise climática. Vamos acompanhar.
1: Onda de calor na Europa bate recordes e expõe crise climática. Especialistas defendem adaptação da infraestrutura urbana. A primeira onda de calor do verão europeu deste ano surpreendeu autoridades, a população e a comunidade científica. Foi mais intensa do que o esperado e encontrou um continente que ainda tem legislação trabalhista inadequada e estrutura urbana pouco preparada, segundo especialistas ouvidos pela Agência Brasil. Com impacto mais intenso nas regiões central e norte do continente, o fenômeno, marcado por temperaturas mais de 2 graus acima da média por pelo menos 3 dias, registrou temperaturas inéditas no norte da Espanha, na França, em todo o Reino Unido, na Alemanha, na Polônia, na Dinamarca, na Lituânia, na Letônia e na Suécia, de acordo com a revista científica Nature. A explicação consensual para a onda de calor de junho de 2026 centra-se num padrão de bloqueio atmosférico designado Omega Block. As temperaturas extremas são possibilitadas por uma cúpula de calor, Heat Dome. Esta é uma área extensa de alta pressão que ficou estacionada sobre a Europa Ocidental. O nome Omega Block resulta da forma da mesma, que se assemelha à letra grega ômega, explica o professor Vasco Mantas, PhD e diretor do Departamento de Ciências da Terra da Universidade de Coimbra. A Nature divulgou ainda que o aumento das temperaturas registrado na Europa ocorre em ritmo pelo menos 2 vezes superior à média mundial. Mantas destacou que o mecanismo de bloqueio atmosférico é o mesmo observado na onda de calor do verão de 2023, mas o fenômeno atual começou mais cedo, não foi o primeiro do ano e apresenta intensidade maior, com temperaturas entre 5 e 12 graus acima das médias sazonais. Em condições normais, a corrente de jato, jet stream, transporta os sistemas meteorológicos de oeste para leste. Mas, durante um bloqueio em ômega, esse fluxo fica alterado e pode desviar-se, isolando os sistemas de pressão. Esse padrão transportou ar quente do norte da África para a região, trazendo simultaneamente céu limpo e forte radiação solar, o que intensificou ainda mais o calor, afirma o professor. Segundo Mantas, esse tipo de fenômeno tem se tornado mais frequente e intenso, o que reforça a necessidade de medidas urgentes de mitigação e de adaptação dos espaços urbanos e dos territórios mais vulneráveis. Paris, 40 graus. Cidade Maravilha? O planejamento urbano, tema recorrente nos debates ambientais desde a Conferência das Nações Unidas sobre Meio Ambiente e Desenvolvimento, ECO 92, realizada no Rio de Janeiro, voltou ao centro das discussões diante da onda de calor. Embora o continente seja frequentemente associado a políticas ambientais, especialistas afirmam que décadas de expansão urbana e pressão imobiliária reduziram áreas verdes em diversas cidades. Nas cidades faltam áreas verdes e espaços de sombreamento, como parques, que têm sido reduzidos pela pressão imobiliária. Cometemos erros de zoneamento e vamos pagar por isso, disse o professor Paulo Nossa, da área de Geografia da Universidade de Coimbra. Para Nossa, os impactos vão além dos incêndios florestais e das chuvas extremas e atingem diretamente a saúde da população. Segundo ele, políticas públicas precisam adotar estratégias permanentes de monitoramento para proteger principalmente os idosos. Na última semana, o aumento da demanda levou sistemas de saúde ao limite, e a expectativa é de crescimento da mortalidade. Os idosos são apenas um dos grupos mais vulneráveis. Crianças, pessoas em situação de rua e indivíduos com doenças cardiovasculares também sofrem maior risco. Outro fator preocupante é a persistência das altas temperaturas durante a noite, o que dificulta a recuperação do organismo e prolonga a exposição ao calor, afirma Lincoln Alves, pesquisador do Instituto Nacional de Pesquisas Espaciais, INPE, e coordenador-geral de Integração Multinível e Análise de Risco do Ministério do Meio Ambiente e Mudança do Clima. É um risco complexo, pois é silencioso, afetando a saúde das pessoas, os sistemas de saúde e outros aspectos sociais, como o funcionamento das escolas. A infraestrutura europeia não está preparada, pois muitos edifícios foram projetados para o inverno, com ambientes adaptados ao frio e menor circulação de ar, pondera Alves. A Organização Meteorológica Mundial, OMM, informou que esta é uma das ondas de calor mais intensas já registradas no continente europeu. Na França, a cidade de Palau registrou temperatura recorde de 43,8 graus C. Segundo a Agência das Nações Unidas, todo o sul da Europa e a região dos Balcãs foram atingidos pelo calor extremo, em um cenário agravado pelas mudanças climáticas. Crise climática. Se o termo crise tem origem na tradição clássica europeia, especialistas afirmam que a dimensão atual do problema exige respostas concretas e urgentes. Em declarações recentes à imprensa, o secretário-executivo da Convenção Quadro das Nações Unidas sobre Mudança do Clima, UNFCCC, Simon Steele, afirmou que, enquanto a humanidade continuar a queimar grandes quantidades de carvão, petróleo e gás, as ondas de calor extremas só tendem a piorar, assim como outros eventos climáticos extremos, incluindo secas, inundações, incêndios florestais e tempestades. Steele também defendeu a aceleração da transição para fontes renováveis de energia, a proteção das florestas e o fortalecimento das políticas de adaptação às mudanças climáticas. O momento é especialmente delicado para a Europa. O verão concentra o maior fluxo de turistas no continente, principalmente nas regiões sul e central. Na onda de calor de 2023, países como a Grécia chegaram a fechar pontos turísticos por causa das temperaturas extremas. Segundo o professor Paulo Nossa, muitos destinos turísticos ainda não estão preparados para enfrentar episódios prolongados de calor intenso. Não podemos manter a situação como está. Países da costa sul, como Espanha e Grécia, não têm essa previsão institucional, mas uma onda de calor de alguns dias pode arruinar a saúde de turistas e trabalhadores. É preciso estabelecer estratégias de dispersão dos fluxos turísticos, considerando o tempo e os locais de visitação, com menor concentração em determinados períodos e atrações. Isso já tem ocorrido com turistas idosos, mas a população economicamente ativa ainda concentra suas viagens em cerca de 2 meses por ano, afirma. O geógrafo também defende protocolos que estimulem horários de visitação mais distribuídos ao longo do dia, privilegiando os períodos de temperaturas mais amenas. A adaptação das relações de trabalho é apontada como uma das medidas mais urgentes. Nossa avalia que trabalhadores do setor de turismo, especialmente migrantes e estrangeiros, estão entre os mais vulneráveis aos efeitos das ondas de calor. Para ele, é necessário rever normas trabalhistas, ampliar medidas de proteção e adequar jornadas e condições de trabalho à nova realidade climática. As mudanças climáticas deixaram de ser um problema do futuro. Elas já estão transformando a forma como as cidades funcionam, como as pessoas trabalham e como os sistemas de saúde respondem às emergências. A adaptação precisa ocorrer na mesma velocidade em que esses eventos extremos se intensificam, conclui o pesquisador.
0: É, falta de aviso não foi, né? Os estudiosos sempre trouxeram isso e sempre duvidaram, como ainda estão duvidando. Então, não prepararam as cidades. A Europa é frio, né? É uma região do mundo que a temperatura deles normal é, a máxima é 20, é 22 graus, é 23 graus, não é como nós que é a mínima, não. E aí acontece que lá eles não usam ar-condicionado, eles não têm isso que a gente utiliza aqui no nosso país tropical. Então, lá tá horrível, né, a situação, principalmente os idosos. E o nosso organismo ele tem um limite de suportar uma temperatura, né? Se for mais do que o combinado, aí já começa a colapsar. Vamos aqui trazer as nossas notícias, últimas notícias. O presidente Lula apresentou, né, entrega o Mota, Hugo Mota, que é o presidente da Câmara, para beneficiar o MEIs, o pessoal que tem MEI. Vamos acompanhar.
1: Lula entrega a Mota projeto para beneficiar MEIs. Proposta prevê novo teto de 140 milhares de reais para setor. O presidente Luiz Inácio Lula da Silva entregou, nesta segunda-feira, 29, ao presidente da Câmara dos Deputados, Hugo Mota, Republicanos PB, um projeto de lei complementar que amplia para 140 milhares de reais o teto de faturamento do microempreendedor individual, MEI. Atualmente, o limite é de 81 milhares de reais por ano. No Brasil, estima-se que cerca de 13 milhões de profissionais estejam nessa condição. A proposta prevê ainda a possibilidade de contratação de até 2 empregados. É uma medida que corrige uma defasagem histórica, fortalece os pequenos negócios, incentiva a geração de empregos e garante mais condições para milhões de brasileiros continuarem crescendo com segurança e dignidade, disse o presidente em publicação nas redes sociais. Segundo o governo, a atualização atende a um pleito do setor e corrige uma defasagem desde 2018, quando o teto atual entrou em vigor. Urgência. Lula pediu a Mota que o projeto seja votado o mais rapidamente possível, para que a gente possa favorecer aquelas pessoas que mais precisam de crédito. Ao receber a proposta, Mota afirmou que a medida pode ter ampla repercussão entre os trabalhadores. Se o valor fosse corrigido pela inflação desde a última atualização, há pouco mais de 8 anos, o teto estaria hoje em 125 milhares de reais. É realmente um gesto do governo, uma construção coletiva com o Congresso, para seguirmos juntos nessa parceria em favor do país, afirmou. Escalonamento: o projeto prevê aumento gradual do teto de faturamento. Em 2027, o limite passaria para 110 milhares de reais e, em 2028, chegaria a 140 milhares de reais. Segundo o governo, a proposta integra um conjunto de medidas voltadas aos empreendedores, que inclui também linhas de crédito. O ministro do Empreendedorismo, Paulo Pereira, afirmou que os pequenos negócios movimentam a economia de milhares de municípios brasileiros, geram empregos e criam oportunidades. Esse conjunto de medidas foi construído para remover obstáculos, ampliar oportunidades e dar condições para que milhões de empreendedores possam crescer, contratar e prosperar, afirmou.

7h30, vamos concluir por aqui o nosso informativo Bom Dia Independência, que volta amanhã, 7 horas, né? Estamos por aqui com as nossas primeiras notícias do dia. Vem aí o Café com Democracia, diretamente da Rádio TV Atitude Popular. E meio-dia estarei de volta com Independência em Forma. Até lá, bom dia.

0: Obrigada. Obrigadão.
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0: 7:42.
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0: especial pra você. Tudo bem? Eu me chamo Cátia Oliveira. Esse é o Tocando que Toca Nossa Gente de hoje. E você já manda sua mensagem, já participa. Estamos no último dia desse mês, graças a Deus. Depois desse mês de junho aí, né? Vem o mês de julho. Vem aí os festejos da nossa cidade. As férias, né? Pra algumas pessoas. Eu acho que não. Porque a gente não pode abandonar a dor. Não se preocupe, que em julho programação sempre normal, tá? E eu já vou falando com o nosso amigo Anselmo. Bom dia, seu Anselmo.
1: Olá, Kátia. Bom dia, minha amiga. Por favor, ponha para mim a música do grupo Revelação, chamada Velocidade da Luz. Muito obrigado. Tudo de bom para você. Que Deus lhe abençoe. Um abraço.
0: Obrigada, seu Anselmo. Um abraço para o senhor. Obrigada pelo carinho da audiência e da participação. Na sequência, pra fechar esse bloco, é com Zé Vaqueiro, Anjo Bom, e Asas da Ilusão com Flávio José.

eu volto 8 horas e 15 minutos. Você tá sintonizado, sintonizada aí no nosso Tocando Que Toca Nossa Gente aqui na nossa 104.9. A gente escuta um Japãozinho, o nome da música é Solitário. Na sequência, a gente escuta Com Desejo de Menina, Refém do Amor. Com cara metade, o morango do Nordeste. A gente vai curtindo, você vai mandando sua mensagem, seu áudio, fazendo a sua ligação e eu aguardo você.

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1: Agora as previsões para Áries, Touro e Gêmeos. Signo de Áries.
2: Nascidos entre 21 de março a 20 de abril.
3: O signo de Áries está recheado de novas conexões pela frente. O movimento planetário de Júpiter anuncia que você pode encontrar passionais amizades que compartilham seu sonho de mudar o mundo. Porém, também há chance de você se ver livre da galera que não é tão verdadeira assim. No Cupido, repense sobre o seu crush, querida Ariana. E não tenha medo de colocar um ponto final no que não traz equilíbrio à sua vida. Pare de gastar energia onde não vale a pena, viu? No quesito estudos, há boas perspectivas. Aproveite, miga!
1: Signo de Touro.
2: Nascidos entre 21 de abril a 21 de maio.
3: Neste dia, signo de Touro pode ver uma expansão na relação com seu lar, com possibilidade de progressos domésticos e uma renovação com relação a questões antigas, podendo proporcionar bem-estar emocional. Ao mesmo tempo, o dia aponta para um equilíbrio necessário entre a vida pessoal e os estudos, pedindo ajustes. Na área do amor, o céu indica que pode ser uma boa hora para exercitar a paciência para manter o relacionamento tranquilo. No lado das amizades, Touro pode precisar de serenidade para gerenciar situações conflitantes. Nos estudos, é aconselhável ter calma para manter o foco.
1: Signo de Gêmeos.
2: Nascidos entre 22 de maio a 21 de junho.
3: Olha só, signo de Gêmeos. O céu sugere um dia super proveitoso com o movimento planetário, que te ajuda a aprender e se comunicar melhor. Observa os pontos altos na interação com a galera. É um momento super positivo. Fica ligada, aliás, que essa tendência pode até favorecer seu relacionamento amoroso. Sabe as mudanças que às vezes rolam no coração? Pode ser que agora surjam de forma positiva. Então fica tranquila e priorize o afeto. Se pintar algum probleminha, respire fundo, pois vai passar. Boa sorte nos estudos e nas relações interpessoais com os amigos.
1: Já voltamos com as previsões para Câncer, Leão e Virgem.
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Olá, noveleiros! Estamos chegando com os resumos das suas novelas favoritas para essa terça-feira. Agora o resumo da novela Coração de Mãe. Kvans fica doente. Irmak cuida dele. Aysá faz Karsu acreditar que passou a noite com Bora. Em conversa com o empresário, Hassan diz que pretende se aposentar. Nazli confessa para Omer sobre a mentira de que ele seria seu namorado. Durante um café com amigos da jovem, Omer revela a verdade e ela acaba lhe dando um tapa. Tilsin e Selim chegam à casa de Karsu e contam que o pai vendeu o imóvel onde moravam. Gulnaz convida uma amiga para um jantar em família, deixando Hassan desconfortável. Kvans vai até a casa de Bora. Omer avisa Hassan que não quer mais levar Nazli ao curso. Irmak admite a irmã que está apaixonada por Kvans. Bora surpreende Karsu com um beijo. No clube, Kvans apresenta a namorada para Irmak.

8 horas 38 minutos. E você me conta aí como é que tá essa manhã pra você, tá bom? Eu aguardo você, aguardo a sua participação. E a gente vai curtindo com Caio Costa, linda, bela. E com Rei Vaqueiro, o nome da música é Estrela. Então a gente vai curtindo e já eu volto.

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1: Agora, as previsões para Câncer, Leão e Virgem. Signo de Câncer.
0: Nascidos entre 22 de junho a 22 de julho.
2: O céu indica expansionismo na vida financeira para o pessoal de Câncer hoje, pois um movimento planetário favorável aponta uma onda de intuição as ajudando. Cuidado para não se deixar levar pelo lado mais ambicioso. No amor, as estrelas dizem que chegou a hora de dar uma rejuvenescida nas relações. Com calma, você pode lidar com todas as questões a dois. Fique de olho no presente e no futuro das suas paixões. Entre amigas, paciência é a chave. No estudo, invista em foco e dedicação.
1: Signo de Leão.
0: Nascidos entre 23 de julho a 22 de agosto.
2: Signo de Leão. Hoje o céu aponta para um ciclo de renovação e otimismo, graças ao movimento de Júpiter. Nas amizades, tente não entrar em conflitos de poder. No amor, seja firme nas suas emoções. Pode ser uma boa hora para cuidar do seu relacionamento. Nos estudos, encare uma nova perspectiva, reforçando o propósito.
1: Signo de Virgem.
0: Nascidos entre 23 de agosto a 22 de setembro.
2: O céu indica para o signo de Virgem uma terça-feira de superação e transformação. Júpiter promete ajudar a mudar os desafios em oportunidades, com uma pitada de renovação. Mas cuidado com a saúde e o dia a dia escolar, que podem precisar de ajustes. E no amor, Júpiter e Netuno dão um recado. Seja forte e atenciosa com seu próprio coração. Dedique-se e a vida amorosa se tornará mais incrível ainda.
1: Já já voltamos com as previsões para Libra, Escorpião e Sagitário.
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0: agora, o resumo da novela Sortilégio. Durante o encontro com Alessandro, Maria José cai no chão e, ao ser ajudada por ele, sente que já esteve ao seu lado antes. Porfírio aparece abatido e diz a Jorge que tem pouco tempo de vida. Ele teme morrer antes de ver Sandra casada. Alessandro convida Maria José para jantar, confiante de que ela poderá recuperar a memória. Hernan pede cautela e informa que o estado de Sandra está cada vez mais grave. No jantar, Maria José fala sobre o avô e diz que, apesar da aparência dura, ele é terno e amoroso. Ela lamenta a saúde dele e se incomoda com a insistência para que se case. Alessandro se oferece como pretendente. Maria José afirma que isso é impossível, pois está doente, perdeu a memória e acredita ter sido uma pessoa má. Alessandro garante que isso não importa e diz que a quer como ela é. Sandra morre e Jorge falsifica um atestado médico. Bruno se apresenta a Porfírio como Damião Velarde, mas o empresário o reconhece e passa a desconfiar de suas intenções. Emiliano promete investigar a vida de Damião e revela que a empresa ligada a ele não existe. Porfírio é aconselhado a não pressionar a neta a se casar, pois há muitos interessados em sua fortuna. Maria José pergunta a Helena se teve um bebê na Espanha. Helena nega, mas conta a Jorge, que decide aplicar outro tratamento na jovem.
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9h08, International Connection pra você aqui nessa manhã. A gente escuta com o Ed Sheeran e a Adele, Your Voice in the Dark. Na sequência, com a Adele aí sozinha, Someone Like You. E com a Andra Day, é Raise Up. Então você vai curtindo, mandando sua mensagem, e a gente vai curtindo, e já já eu estou de volta.

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1: Agora, as previsões para Libra, Escorpião e Sagitário. Signo de Libra.
2: Nascidos entre 23 de setembro a 23 de outubro.
3: Terça-feira traz possibilidades para o signo de Libra. O movimento planetário sugere chances nítidas de aumentar seu círculo de amizades, além de reforçar laços existentes. Desafios podem surgir e te fazer reconsiderar seu papel no grupo. No setor amoroso, Júpiter e Netuno apontam que é hora de ser mais compreensivo e menos crítico com o crush. Uma nova postura emocional pode melhorar muito a sintonia entre vocês.
1: Signo de Escorpião.
2: Nascidos entre 24 de outubro a 22 de novembro.
3: Escorpião, o dia traz chances para crescimento nos estudos, com Júpiter te dando força. Mas olha, pode ter algum desafio também, tipo uns conflitos em casa que vão pedir sua atenção, tudo bem? No amor, tenta manter a calma frente aos corações balançados que o universo traz, ok? E lembra sempre de respeitar os sentimentos, isso é mega importante. Show?
1: Signo de Sagitário.
2: Nascidos entre 23 de novembro a 22 de dezembro.
3: Sagitário, o céu aponta que hoje será um dia para se ligar no universo e na sua fé. Amor, tente curtir o romance com tranquilidade e carinho. Com as amizades, converse, mas fuja de polêmicas. Nos estudos, a concentração está garantida.
1: Já já voltamos com as previsões para Capricórnio, Aquário e Peixes.

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E dando continuidade, o resumo da novela A Nobreza do Amor. Onildo revela que alguém sabotou o remédio de Tonho, provocando o desespero de Lúcia e Caetana. Virgínia sugere a Tereza que seria melhor transferir o ateliê para fora de Barro Preto. Viriato sofre por carregar o segredo revelado por Sebastião durante uma confissão e cogita alertar Lúcia sobre as verdadeiras intenções de Virgínia. Kênia reclama com Chinua por se sentir prisioneira das decisões de Gendal. Niara divide com Tereza e José sua preocupação após Tonho ter chamado Alica pelo nome verdadeiro diante de Caetana. Maria Helena não consegue tirar Murilo da cabeça. Dona Menina tem um mau pressentimento, enquanto todos se unem em oração pela recuperação de Tonho. Ao final, o rapaz desperta e chama por Alica.

Conto agora com você, depois desse bloco internacional. E eu já vou curtindo com você essa música que você sabe que eu adoro e que não pode ficar sem passar aqui por muito tempo, porque a gente sente falta, né? Pelo menos eu, não sei vocês, se vocês gostam dessa, mas se vocês gostarem, a gente curte, se vocês não gostarem também me avisa que a gente deixa de curtir. É Sonhos com Peninha, é linda, linda, linda, apaixonada essa música. Na sequência, com a Raquel dos Teclados, pra quebrar aí, pra quem não gosta muito de romantismo, é Homem Safado, o nome da música, essa sofrência é pesada, é pedrada. E a gente vai curtindo nesse bloco essas duas canções e já já eu volto com você.

Volto agora com você, 9h55. Você vai mandando sua mensagem, vai participando aqui comigo que eu aguardo você, tá bom? 88998-0292-85. Vou falando com o nosso amigo Jota Ferreira, ligadinho aqui com a gente. Ele pediu a música Anestesiado, acredito que seja com Murilo Huck. E a gente curte a última música desse bloco. Já já, o Momento Saúde, e eu volto logo após a ele, tá? Então a gente curte, já já eu volto.

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1: Agora, as previsões para Capricórnio, Aquário e Peixes. Signo de Capricórnio.
2: Nascidos entre 22 de dezembro a 20 de janeiro.
3: Capricórnio, o dia promete boas oportunidades para organizar sua vida e traçar novos objetivos. Júpiter favorece aprendizados e pode abrir caminhos para experiências que ampliem seus horizontes. No amor, valorize o diálogo e demonstre mais seus sentimentos. Nas amizades, pessoas confiáveis estarão ao seu lado para oferecer apoio e conselhos. Nos estudos, disciplina e persistência serão fundamentais para alcançar ótimos resultados.
1: Signo de Aquários.
2: Nascidos entre 21 de janeiro a 20 de fevereiro.
3: Aquário, o universo indica um momento de renovação e descobertas. Júpiter estimula sua criatividade e fortalece sua vontade de realizar mudanças importantes. No amor, esteja aberto para novas experiências e evite agir por impulso. As amizades ganham destaque, trazendo encontros e conexões especiais. Nos estudos, sua mente estará inquieta e cheia de ideias. Então aproveite para aprender coisas novas e desenvolver projetos pessoais.
1: Signo de Peixes.
2: Nascidos entre 21 de fevereiro a 20 de março.
3: Peixes, o céu favorece a sensibilidade e a intuição nesta fase. Júpiter amplia sua capacidade de compreender as pessoas e fortalecer os laços afetivos. No amor, é hora de cultivar a confiança e deixar o romantismo florescer naturalmente. Com os amigos, procure manter um equilíbrio emocional e evitar mal-entendidos. Nos estudos, a dedicação e a criatividade podem render ótimos frutos, especialmente em atividades que exigem imaginação e inspiração.
1: Você conferiu o horóscopo do dia. 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

E agora o resumo da novela Coração Acelerado. Eduarda fica dividida após o beijo em Leandro. O Almir aconselha João Raul a dar uma nova oportunidade para Grado. Gael se preocupa com a imagem de Nayane, que se mostra cada vez mais encantada por ele. Thalita publica uma foto de Eduardo e Leandro juntos em um hotel de Brasília, provocando um mal-estar em Ronei. Agrado confronta Eduarda por causa de Leandro. Laurinha repreende Malvino por tentar controlar sua vida. Janete celebra o sucesso do desfile e agradece o apoio de Alaorzinho. Revoltado, Ronei propõe a Zilá um plano de vingança contra Janete e Alaorzinho.

0: Olá, hoje tem Momento Saúde. Eu já quero te perguntar como você está se sentindo, como você está de saúde, o que você tem feito pela sua saúde para que você possa viver mais e viver melhor com saúde e qualidade de vida. Eu sou Sheila Bernardes e nós estamos ao vivo trazendo mais uma edição do nosso programa, recebendo hoje para falar de saúde conosco o Dr. Flávio Kowalski, médico do trabalho, gastroenterologista e endoscopista. É de saúde que a gente vai conversar hoje, doutor Flávio. Bem-vindo mais uma vez aqui ao nosso estúdio do nosso programa Momento Saúde.
1: Obrigado, Sheila. Tudo bem? Realmente, saúde, ele engloba tudo, né? Espiritualidade, aspectos psicológicos que estamos conversando, sociais, trabalho e a própria essência de como está o nosso corpo, né? Porque o corpo, ele é um conjunto de fatores, ele não é só um fator isolado no meio de tudo desse contexto, por exemplo, ele sofre com aspectos psicológicos, já se notou pela ciência que a espiritualidade, ela nos ajuda no aspecto corporal também. Só para você ter uma noção, esses dias atrás teve um fórum do CRM, Saúde e Espiritualidade. Então,
0: sobre
1: saber como existe na própria medicina o foco da espiritualidade ajudando o ser humano a crescer.
0: Quero aproveitar, já que você tocou nesse assunto, e pedir sua opinião. Está dando uma grande polêmica aí, porque tem um médico em Piracicaba, São Paulo, que foi atender um paciente de 22 anos que relatou algumas dores e depressão e ansiedade. Então, o médico prescreveu ali a medicação, mas ele fez um protocolo e receitou e orientou esse paciente a ir à igreja, fazer atividade física e cuidar da alimentação, além do uso da medicação. Você concorda com isso, doutor Flávio? O que você acha?
1: Sheila, é claro, a gente não está no aspecto dele, da consulta que ele está fazendo com relação a esse cliente. A gente não pode te falar, olha, esse cliente precisaria ir para a igreja, esse cliente precisaria isso. Mas, de forma geral, todo ser humano necessita fazer exercício. Qual que é aquele ser humano que a gente não fala, ó, você precisa ter uma espiritualidade, você não precisa fazer exercício, você não precisa tomar água.
0: Tem que tomar água, né?
1: Você não precisa, por exemplo, tomar ar puro. Entendeu? Então são vários aspectos que fazem parte da própria, que a gente chama de medicações naturais, que é água, ar puro, exercício físico, alimentação regrada, entendeu? Então são vários aspectos, sono, por exemplo, se eu for chegar numa consulta e falar, você precisa dormir mais, você não está dormindo, você está dormindo 2 horas por dia, como que a gente vai respaldar isso? Por exemplo, o nível de serotonina e dopamina. Todo mundo fala, preciso de emoções para melhorar o esportes radicais. Não, você tem aquele aumento rápido da dopamina, mas você tem outras formas de aumentar a sua dopamina. Por exemplo, só um exemplo, né, Sheila? Tem gente que come chocolate para aumentar a dopamina. O energético é uma forma de aumentar a dopamina, certo? Tem outras formas que elas aumentam a dopamina de forma mais consistente, porque eles dão picos, né? O açúcar aumenta a dopamina. Então tem formas mais consistentes. Por exemplo, eu vou te falar uma forma que eu estava verificando, banho gelado aumenta a dopamina.
0: Olha,
1: de uma forma
0: só
1: consistente.
0: Ah, entenda? Eu prefiro o banho quentinho.
1: Com certeza.
0: Como é bom um banhozinho quente, como a gente relaxa.
1: Isso.
0: Eu vou abrir o canal para os nossos ouvintes, 77-3628-4210. Se você tiver dúvida quando o assunto é saúde, pode conversar conosco. Doutor Flávio, nós estamos aí vivendo momentos festivos, é festa para todo lado. Além das juninas, tem também a festa agora da Copa do Mundo, os jogos onde as pessoas se reúnem e o consumo da bebida alcoólica, ele é certo aí nestes eventos sociais e festivos. Então, o que a gente quer saber? A gente quer saber se a bebida alcoólica, se é mito ou verdade, que a bebida alcoólica, ela irrita a mucosa do nosso estômago. O estômago, ele sofre, ele se sente agredido quando cai lá a bebida alcoólica?
1: Bom, Sheila, com certeza, nós estamos numa eu vou delongar um pouquinho, porque eu achei interessante que você falou das festas, né? Até a vitória do Brasil ontem, assisti também, né? Seleção muito boa, Neymar, Hendrick, o Júnior lá,
0: o Vini Júnior, né? É o momento dele, né?
1: Exato, eu acho muito interessante, sabe? Eu acho que por nomes assim, você tá vendo que são nomes expressivos. Eu comparo esses nomes aí com a Copa, por exemplo, lá da época de Zico, Rivaldo, etc. Que são bons profissionais, né, do futebol. O que tá faltando agora é esses atores, né, que são atores principais, eles fazerem o teatro, mas isso depende da organização do técnico, né? Eu acredito que vai ser eficaz, principalmente por essas pessoas, né, esses atores, Hendrick, Neymar, Vini Júnior, tem outro lá também, fugiu o nome, não sou tão bom assim. Então isso também é uma forma de aumentar a dopamina. Claro, tem pessoas que exageram. Eles levam como se fosse um fanatismo o futebol. Não. Você tem que encarar aquilo lá como se fosse uma recreação, não um fanatismo. Entendeu? Por exemplo, o que piora tudo isso? A ingesta de bebida alcoólica.
0: Tem gente que bebe socialmente, mas tem gente que enfia o pé na jaca e bebe até cair.
1: Isso. Acaba com relacionamentos sociais. Quantas vezes a gente já viu nas páginas policiais também, nas coisas, que estavam dois amigos bebendo e daqui a pouco o outro foi lá e matou o outro por causa de besteira. Entendeu? A bebida alcoólica tem um fator deletério, né? Sendo que até uma baixa dose já causa uma alteração do humor da pessoa, né? Esse aqui é um exemplo. Tem pessoas, maridos, né? Que são ótimos maridos, atenciosos, etc. Mas o que aconteceu? Tomou um pouquinho de bebida alcoólica, libera a id dessa pessoa.
0: Que é id?
1: A id é o sentimento interno mesmo de querer fazer as coisas sem refreio, né? Uhum. Entendeu? Até por ser um tema legal para você conversar com os psicólogos, o id, o ego e o superego, né?
0: Sim, sim.
1: São parte da parte psicológica. Id é a vontade. O superego e o ego é o que refreia a pessoa. Então, muitas vezes, quando ela bebe, ela libera o id e muitas vezes se torna agressiva, etc. Às vezes, talvez se torne até um pouco mais mansa, né? Mas ele altera. Então, tudo que eu falo que altera o teu nível sensorial, Sheila, ele altera o teu comportamento. Então, um pouquinho ou muito, claro, também altera, entendeu? Agora, com relação ao que a bebida alcoólica faz em pequenas doses sempre, ou uma carga horária, uma carga alcoólica aguda, ou uma carga diária de bebida alcoólica. Vamos lá. Inicialmente, o que acontece? A bebida alcoólica vai lá e destrói algumas células gástricas. Então, tudo bem. Isso aqui até ela pode se repor. Mas o grande problema é que ela causa uma lesão. Toda vez que você toma um pouco de bebida alcoólica, ela vai lá e lesa uma célula hepática. E essa célula hepática lesada, Sheila, ela é uma célula inativada. Em casos, por exemplo, que ingesta aguda, a pessoa pode entrar numa intoxicação alcoólica e pode até morrer, hipoglicemia, etc. Em alguns casos que é crônico, a pessoa toma todo dia, etc., ela vai deteriorando o seu fígado todo dia um pouco, até chegar um momento que o seu fígado se transforma numa esponja que não absorve. Vamos comparar o fígado. Uma esponja dessas que você coloca e ela puxa a água, e uma esponja vegetal. A esponja vegetal não puxa água, ela é fibra. Então o fígado vai se transformando de uma esponja natural que puxa água para uma esponja vegetal fibrosa. Quando ela se torna, o tecido, fígado, nessa tonja fibrosa, ela começa a acontecer a tal da cirrose. Essa chama-se cirrose alcoólica. Nada mais, nada menos há do que a substituição de uma mucosa normal, de um fígado, por uma mucosa alterada ou fibrótica. Tá? Só é, Flávio, só tem o álcool que faz isso? Não, hepatite A. Hepatite A é raro acontecer, desculpa, falei. Ocorre mais a hepatite A, mais hepatite aguda mesmo, que pode evoluir para um caso, uma hepatite fulminante. Hepatite A pode acontecer isso. Mas a causa mais que leva para a cirrose é hepatite B, C, ingesta de medicações tipo Tilenol, paracetamol, que são hepatotóxicos, né? Então agora você culmina, ingesta de bebida alcoólica, a pessoa tem uma dor de cabeça lá direto e toma Tilenol. A culmina com mais que ele já teve uma hepatite A, uma hepatite B. Teve uma hepatite A? Teve destruição de células, mas essa não chega. Mas é mais um precursor no fígado dela. Outra coisa que pode dar doenças imunológicas, que pode dar também a cirrose, né? Então são vários casos. Agora, voltando para a bebida alcoólica, ela tem o aspecto de destruir saúde em termos corporais, relacionamentos psicológicos, porque ela faz uma alteração a nível de neurotransmissores. Então é muito cuidado. Até da outra vez, eu acredito que eu falei contigo, as pessoas que têm uma ingesta crônica, né, de bebida alcoólica e necessitam de um tratamento, né? Procura o Alcoólatras Anônimos, procura uma assistência médica. Não pense que sozinho muitas vezes você vai dar conta.
0: Quero mandar um abraço para Kita. Kita tá ouvindo a gente.
1: Kita, um abraço, um beijo, Deus abençoe.
0: Tá te mandando um abraço também aqui, doutor Flávio. E a Maria de Lourdes também está nos acompanhando, o Olivo também está nos acompanhando. Um abraço para todas essas pessoas maravilhosas acompanhando o Momento Saúde. Vou te oferecer uma água e a gente volta com você já já, doutor Flávio.
1: Obrigado.
0: Falando
1: obrigado.
0: Mais de saúde aqui no nosso Momento Saúde.
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0: Estamos de volta, reta final do Momento Saúde. Quero abraçar aqui o Josué Rodrigues. O Josué, ele está dizendo aqui, olha, o programa Momento Saúde auxilia muitas pessoas a buscarem um rumo certo para a sua saúde. Parabéns aí ao doutor Flávio, a quem já tive o prazer em ser atendido por ele algumas vezes. Ele é sensacional e é muito bom vê-lo aí no programa, tirando as dúvidas dos nossos ouvintes. É o Josué que mandou esse recado. Como é importante, né? Muito, muito importante.
1: Obrigado, Josué. A função do médico, ele não é só atender no momento da dificuldade. A função dele é a função social de você poder ajudar a pessoa de forma geral. Por exemplo, porque essas palavras que eu falo atingem muita gente e muitas vezes mudam a realidade de muitas pessoas que estão se sentindo depressivas ou sem vontade de procurar um médico, sem vontade de procurar um psicólogo, sem vontade de procurar coisa. E a pessoa fala, não, aquilo ali tocou meu coração. Às vezes Deus nos utiliza, estava conversando com a Sheila aí, Deus nos utiliza às vezes para fazer sua obra, de levar essa pessoa que está passando mal, que está coisa, para um serviço de saúde, para procurar um psicólogo e mudar uma realidade de vida, né? Entendeu? Então isso é muito importante. Eu gosto muito de estar aqui. Você vê, da parte gástrica eu falei quanto hoje? Ah,
0: você está falando hoje para milhares de pessoas, que isso. Esse programa é gerado aqui em nosso estúdio, na região oeste da Bahia, mas nós estamos em 116 municípios brasileiros.
1: É.
0: Então você está falando para muita gente nesse momento, né?
1: Não, com certeza. E, por exemplo, o foco hoje, a gente abordou mais parte psicológica. A gente podia estar falando sobre gastro, eu me atei à parte prática, à parte teórica da doença do refluxo, à parte patológica da cirrose. Mas o que a gente abordou? Abordou a parte psicológica da pessoa, o que leva àqueles danos. Então a parte psicossocial daquela pessoa, que a gente tem que interagir, né, Sheila?
0: É verdade. E você falou no começo do programa e eu guardei. A saúde não é só a saúde física, não. Existe a saúde espiritual, existe a saúde mental, né? São vários pilares. Nosso tempo está acabando, mas a gente agora está num período de muitas comilanças, com jogos da Copa, isso, com festas juninas. E aí tem gente que faz o seguinte, doutor Flávio, vou comer aqui, vou enfiar o pé na jaca, depois eu tomo um antiácido por conta própria e fica tudo bem. Tem risco nessa automedicação ou dá para fazer dessa forma?
1: Foi o que eu falei, né, Sheila? Uma ingesta aguda de álcool, ingesta aguda de alimentos, tudo não são bons, né? Tem as suas consequências. Por exemplo, vai comer churrasco e ingere um tanto de carne salgada. Aí o que, que acontece? O sal faz o quê? Aumenta a pressão da pessoa. Ué, nós tivemos um caso, né, de uma pessoa conhecida, amigão nosso, que ingeriu um dia um bacalhau muito, muito salgado, etc. E a pessoa, ela tinha predisposição, teve um AVC, possivelmente por causa de uma crise hipertensiva. Entendeu? É aí que a gente fala, era um dia de festa que se transformou no outro dia num dia de tristeza, né? Entendeu? Então, vamos refletir, não vamos exagerar. Tá, eu quero me divertir, doutor Flávio.
0: Bom senso,
1: né? Vai devagar. Você não precisa abusar. Vai comer? Come. Tá, quero comer churrasco? Come. Mas sem abusar do excesso de coisa. Como associado um vegetal junto. Tá, uma alface, uma fruta também depois, para ajudar a metabolizar aquela comida, melhorar na digestão. Você está vendo que eu estou falando sobre a parte prática, assim, do dia a dia. Não estou falando, ó, se for médico, não pode. Não. Se você quer fazer, você é livre, tem o livre-arbítrio. Quer beber bebida alcoólica? Você tem o livre-arbítrio. Você pode. Entendeu? O livre-arbítrio é teu, mas se você tem, o que eu posso te orientar, utiliza o bom senso, como a própria Sheila falou. Não chuta o pau da barraca, como chama o povo aí. Não vai, calma, faz tudo de uma vez só, né?
0: O mundo não está acabando ainda. Doutor Flávio, obrigada pela sua vinda. É sempre uma satisfação recebê-lo. E até o nosso próximo encontro, que eu espero que seja em breve, aqui no Momento Saúde.
1: Obrigado, Sheila. Obrigado pelo convite. É sempre muito bom estar falando. Já recebi até uma mensagem da Zilma, uma conhecida nossa. Vejo do Josué, né, que falou. Muitas pessoas gostam de ouvir o que a gente fala, a nossa clientela, o pessoal da saúde. Precisar da gente, está na nossa clínica, está na policlínica, vai no posto de saúde, vai na clínica, a gente está à disposição. Então, o importante é nós buscarmos um equilíbrio, né, Sheila? Tenha saúde, etc. Se eu puder, conforme eu puder ajudar, estamos aqui para ajudar, Sheila. E a Sheila sabe que o dia que... Ó, pode faltar 15 minutos, pode me ligar, Sheila, que se eu estiver aqui...
0: Corre.
1: Eu estou feliz aqui de poder estar ajudando ela e o pessoal da cidade, as pessoas, tá bom? Um abraço, Deus abençoe. E que esteja no seu dia e não exagerem, tá bom?
0: Muito bem, estamos finalizando, mas antes tem a das dores. A das dores faz um desabafo aqui pra gente.
3: Bom dia, Sheila. Sheila, tu falou aí em quem fuma. Eu fumo, tem mais de 40 anos que eu fumo. Estou doida pra deixar de fumar e não consigo.
0: Mais de 40 anos que ela fuma. Ela tenta, mas sozinha. Ela não consegue, mas hoje já tem ajuda médica, inclusive garantida pelo SUS.
1: Sim, sim.
0: Que pode dar um suporte para ela, medicações, né, doutor Flávio?
1: Com certeza, faça isso, procure, tem centros, tem os, acho que até eu só não sei direitinho onde que é, mas procura no teu posto de saúde que você quer ser encaminhada para o serviço de atendimento psiquiátrico e psicológico. Gente, deixa eu te falar, psiquiatra não é para pessoas que são doidas, não. Psiquiatra é para nos ajudar no nosso equilíbrio mental. Depressão, fumar, beber, entendeu? Então, isso tudo faz pelo SUS e ainda acredito que até a medicação venha junto com isso daqui. Eu tenho casos que já relataram que pararam de fumar, que a gente estimulou a parar de fumar e parar de fumar, e a pessoa hoje está feliz, sem contar dos, diminuindo o risco de câncer de garganta, câncer de boca, todos os cânceres que pode vir advindo disso aí, doença pulmonar obstrutiva crônica, que é o DBPOC, que é o endurecimento do pulmão. A pessoa morre querendo respirar e não consegue, Sheila, porque imagina, não há troca respiratória. Então, quem quer, busca. Não se acomoda em casa, não. Se, ah, não, eu não quero, é tão difícil. Não, não é difícil. Busque. Estamos aqui para te ajudar. Tem o serviço pelo SUS também. E a cidade tem um serviço pelo SUS eficiente nessa parte, profissionais habilitados para isso. Vá atrás. Não se contente em ficar num vício, não, e se comprometer a tua saúde, tá bom?
0: Obrigada, doutor Flávio. Até o nosso próximo encontro.
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favorita. E por fim, o resumo da novela Quem Ama, Cuida. Nívia entrega a Zene uma missão contra a Adriana. Não se alerta a amiga para tomar cuidado com a detenta. Silvana deixa claro para Ademir que ninguém colocará as mãos na herança de seu filho. Ulisses informa a Pilar que sua empresa enfrenta dificuldades financeiras. Otoniel discute com Tom ao descobrir que ele aceitou o dinheiro de Ademir para depor contra a própria neta. Nancy conta a Adriana que as detentas admiram o trabalho que ela realiza na prisão. Tom proíbe Helenice de visitar Adriana. Pedro recusa o pedido de reconciliação de Bruna e afirma que continua apaixonado por Adriana. Carolina percebe que Ulisses está preocupado. Francesca e Otoniel quase se beijam. Ulisses recorre a um agiota em busca de dinheiro. No fim do dia, Zene ataca Adriana e rouba sua pulseira.

0: E eu volto agora com você, 10 horas e 50 minutos, agradecendo o carinho da audiência e da participação. Se Deus quiser, amanhã à tarde a gente se encontra, tá bom? Muito obrigada pelo carinho da sua audiência, da sua participação. Até breve e tchau, tchau.
1: Você sabe, né? Não doeu. Não doeu nada. Não doeu.

tem uma paz. Tem uma paz que a gente só encontra quando a gente busca lá no fundo do coração. Lá no fundo do coração de Deus.

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2: 11 horas e 5 minutos.

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2: 11 horas e 15 minutos.
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0: Obrigado, Diego, Vitor Hugo.
1: Obrigado, Bruno e Marrone, por aceitar o convite e cantar essa moda linda com a gente.
2: Alô, meninos, sucesso pra vocês.
1: Ô, moçada.
3: Obrigado a vocês, viu?
0: Muito obrigado.
3: Obrigado mesmo.
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5: 11 horas e 41 minutos.
6: Essa é pra quem tá no eixo, alguém viu demais, viu?

0: Valeu, menino!
1: Valeu, Luciano!
2: Gente, eu queria
1: ir. Valeu, Zezé!
2: Sucesso, cara! Que
0: deixa eu falar um obrigado.
2: Gente, adorei rever meus conterrâneos. Beijo, demais! Tá? Oh. Saúde pra vocês aí!
0: Zezé! Quero falar uma coisa aqui pra vocês de Goiânia. Como o Felipe falou agora há pouco, tem gente aqui do Brasil todo. Mas essa cidade é predestinada a parir sucesso. E eu tenho certeza que hoje aqui tá nascendo mais um sucesso saindo aqui de Goiânia. Parabéns, menino. Abraço. Demais. Tchau, tchau, tchau. Valeu, Goiânia. Beijo.
2: E a gente mora em São Paulo, mas posso cantar um negócio pra vocês. Fica longe de vocês. Beijo.
1: Valeu, Zezé. Vocês que são foda, rapaz.
3: Brasil, o embaixador.

É realmente esquisito, viu? É esquisita essa história. É, o Brasil está com Neymar lá como opção, mas a gente sabe que está fora de ritmo, não está 100%. Aí o técnico está certo, hein? Mesmo apesar de toda a pressão, todos querem que ele entre. Então vamos saber somente lá para quinta-feira ou no dia do jogo, domingo, se ele vai entrar. Ele não vai, dificilmente ele vai entrar como titular no lugar do Paquetá. Paquetá saiu contundido depois de uma esbarrada, parece que foi, dizem que foi. É, fez um gol, deu um gol, levou o cartão, fez lambança, quase faz dois gols. O Casimiro. Dizem que até contundiu o Paquetá naquele choque que ele teve com o Paquetá. E aí ele não sabe se vai jogar. Hoje foi folga para os jogadores que jogaram ontem. Treino para os que não jogaram. Folga amanhã para todos. Retornam aí a treinar. E aí. Tem treino na sexta, no sábado, no domingo é o jogo. Ele não definiu quem vai, se é o Martinelli, se é o Endrick, dificilmente vai ser o Neymar, se o Paquetá não tiver condições de jogo, que irá entrar na partida contra a Noruega ou contra a Costa do Marfim. Esse adversário vai sair hoje. Sai hoje, não tem erro. Será domingo, 5 da tarde, horário melhor, né, para o pessoal assistir. É um final de semana. Ontem muita gente largou o comércio, o pessoal tiveram que fechar o comércio às 12 horas, outras 13 horas. Teve gente que ainda reabriu após a partida. E alô aqui para o Cícero, da Graciosa, acompanhando aqui o programa esportivo. Cícero da Graciosa, não sei o diabo que ele quer aqui. Mandou uma mensagem, depois a gente olha. Pela primeira vez desde o início da Copa do Mundo, a seleção brasileira chegou ao top 3 do ranking, após a classificação com a vitória de 2-1 sobre o Japão ontem, ganhando uma posição da Espanha. O Brasil não está bem, mas nem todas as seleções também estão tão bem. A seleção da Argentina, 10 marcam, o Messi fica lá caminhando em campo e resolve as paradas. Os outros também, é uma equipe boa, forte, atual campeã. Marrocos é uma grande seleção, joga bem em todos os setores, quarto colocado do ano passado. A Espanha já andou decepcionando. A França não decepcionou, é a favorita absoluta até agora, a principal favorita. Aí temos a Inglaterra do Harry Kane. São muitas as seleções. Essa história de ficar colocando aqui que o Brasil subiu de quinto para sexto, de sexto agora para terceiro, não é bom. Era bom quando ficava desacreditado mesmo. Jornal The Athletic, braço do esporte do New York Times, faz diariamente um ranking com as melhores seleções e a chance de vencer a Copa do Mundo. O análise tem como base o desempenho e os resultados das partidas. O Brasil já jogou partido mais que os adversários, já que já jogou ontem, já está na próxima fase. Pela primeira vez desde o início, a seleção brasileira chegou ao top 3 do ranking após a classificação na vitória de 2-1 ontem contra o Japão. O meio-campo brasileiro, em vez de ser o ponto fraco da equipe, acabou sendo ponto positivo, com Casemiro marcando um gol do empate e Bruno Guimarães dando assistência para o gol do Martinelli, diz o jornal. Que o ponto fraco era para ser o meio-campo, mas funcionou e deu certo, principalmente no segundo tempo. Quem subiu foi Marrocos, após eliminar a Holanda. A seleção marroquina chegou à sexta posição após a vitória nos pênaltis, chegou como forte favorita para avançar para as quartas de final contra o Canadá. Só se for uma zebra. O Canadá joga em casa, é um país sério, mas não tem como passar para o Marrocos. O Marrocos é superior, é bem melhor. Eliminou o time invicto da Holanda ontem nos pênaltis. Era para ter ganhado no tempo normal. Muito boa a seleção marroquina. O Canadá não tem bola para eliminar o Marrocos. Já estaria pulando para a terceira fase, Marrocos. O técnico Mohamed Ouabi preparou a próxima geração conquistando Mundial Sub-20 em 2025. E agora a equipe consegue competir de forma consistente com as grandes potências. É muito forte a seleção de Marrocos. Goleirão Bono, é toda boa. Hakimi, lateral, é muito boa a seleção. Para mim, o ponto fraco ainda é o ataque, mas o meu campo vai lá e laterais e resolve a parada. O ponto fraco é o ataque, né? Não é muito bom de gols, não, o time de Marrocos. Os atacantes, na verdade. O meu campo é excelente, defesa, laterais, goleiro. Primeiro lugar, a França. Aqui é a pontuação dela. Segundo, a Argentina.
Terceiro agora já é o Brasil. Era bom que o Brasil tivesse ficado quieto, ficado na dele lá, quinto, sexto colocado, desacreditado, é bem melhor. Quando a torcida começa a se empolgar, aliás, a maioria não entende de futebol, quer porque quer de qualquer maneira que tem mais no time, mesmo sabendo que vai acabar, pode acabar com a pegada, que o time já não tem pegada toda, já falha no meio campo. Teria que ter um outro volante só para jogar por ele, alguém se sacrificar por ele, porque ele não marca, ele não tem condições de marcar. E os que estão em campo, todos eles marcam.

hoje contra a Costa do Marfim. E em décimo está os Estados Unidos, que também jogam em casa. Não tem a grande seleção, mas tem a torcida a seu favor, tem a FIFA ao seu favor, tem tudo a seu favor. É um time que tem vários jogadores que não são americanos, é bem treinado, que corre muito, tem um fôlego tremendo, acostumado a jogar nos gramados de lá. Enfim, essas são as 10 principais seleções acusadas aí pelo ranking. Mas não tinha como realmente deixar de fora esta seleção de Marrocos. Não entra Congo, não entra Costa do Marfim, não entra Cabo Verde, que é o Cabo Frio, porque já estão zebrando demais, né? Já passaram de fase, que para eles já é uma coisa sensacional. No caso da Costa do Marfim, no caso principalmente de Cabo Verde e também do Congo. As seleções africanas de 11, 10 passaram e agora começaram a ser eliminadas. No caso também da Europa, ontem a eliminação da Holanda e a eliminação da Alemanha foi demais para eles. Decepcionante. Eles ficaram assim, rapaz, abismado. Paraguai, com os jogadores do Palmeiras, nas penalidades, o goleiro foi lá e surpreendeu. Esqueci o nome do goleirão lá, que é o nome portuguesado, que defendeu os pênaltis no tempo normal, também foi bem. Ser eliminado pelo Paraguai é um vexame muito grande para a Alemanha, que meteu 7 no Brasil e agora ser eliminado pelo Paraguai. No tempo normal, teve tudo para ganhar. E aí, quando foi para os pênaltis, o jogador alemão se recusando a bater, o tal de Goretzka, que é um dos principais jogadores do time, não quis bater, amarelou. Teve outro lá que também amarelou. Aí botaram o zagueirão bateu um tiro de meta, disse que não é acostumado a bater pênalti, e nos outros o goleiro pegou, o goleiro paraguaio, e deu essa zebra do Paraguai, eliminar já a Alemanha, que era das favoritas. Ela já cai, ela estava na prateleira lá de cima, entre os 10, como ela caiu, e a Holanda também, pelo aquele cara que adivinha, disse que o Brasil seria eliminado, que a Holanda seria campeão mundial, ele tinha acertado o matemático lá, os 3 últimos campeões mundiais, ele acertou, mas errou na eliminação do Brasil ontem, até o Neymar soltou piada, e errou também em dizer que a Holanda ia ser a campeã. E a Holanda foi eliminada ontem, merecidamente para o Marrocos, que foi melhor. E aí, por isso que o Brasil subiu, porque as seleções estavam também entre as 10 melhores. Duas delas já dançaram. Não é bom ser apontado como favorito. No caso aí, o Brasil. É melhor que fique quieto na dele, deixe para a França, deixe para a Argentina o favorito, o favoritismo, na verdade, esse favoritismo aí. E o Brasil pode se esbarrar com a Argentina numa semifinal. Não tem vida fácil na Copa do Mundo. Todo jogo vai ser assim. Para o torcedor que não entende, que não acompanha futebol, acompanha só na época de Copa e vê alguns jogos e acham que a coisa é do jeito que eles pensam, não é. É totalmente diferente. Vamos ter mais jogos hoje, bons jogos que irão movimentar a Copa do México, do Canadá e principalmente dos Estados Unidos. É o principal, onde vão acontecer os principais jogos. Quarto de final, semifinal e final, deixa claro, é o Orlando Gil. Colocou aqui o Olaf, o nome do goleiro. Orlando Gil, o nome do cara. Goleiro Coronel, que é de São Paulo, é reserva atualmente do Rafael. Por pouco não era titular da Copa do Mundo dessa seleção do Paraguai. Não foi convocado por causa do Gatito Fernandes. Ele seria convocado, e se o Gatito não pudesse jogar, quem jogaria era o Coronel, goleiro do São Paulo. E aí quem jogou? Foi o terceiro goleiro, no caso, Orlando Gil. Esse Orlando Gil tem quase 2 metros de altura, pegou 2 pênaltis ontem contra a Alemanha e pegou bem no tempo normal. E aí eliminou a Alemanha, o cara que estava numa condição muito ruim, como eu já disse, em 2020 pouco teve que vender até a chuteira, a luva, para sustentar o filho, reserva e tudo mais. Agora na seleção era o terceiro goleiro, e o terceiro goleiro eliminou a Alemanha. É o Orlando Gil, não é o Orlando Tatubola. Eu acho que esse goleiro aprendeu com o Orlando Tatubola a pegar no gol, porque o Orlando pegava muita bola. Ele pegava a bola e saia bolando com ela, igual um Tatubola. Está lá em São Paulo pegando. É o Orlando Tatubola, ator, trabalhador, jogador, goleiro, pegador de pênalti. É o Orlando Gil. Está lá em São Paulo. Ultimamente ele andou participando aí de alguns programas por aqui, né? No rádio Caratéuense, parece. O Orlando Tatubola. É o Orlando Gil.

isso aí. A gente encerra aqui o programa esportivo. Amanhã tem mais. Muito obrigado, pessoal, pela audiência. Daqui a pouco tem Conexão Cidade aqui na programação esportiva com Alex Melo e José Ivan Santos.

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0: Comunicando, Mara Lilia.
1: São 12 horas e 8 minutos, 12 e 8. Estamos começando o nosso jornal Independência Informa. Estamos aqui pela Rádio Independência FM, Rádio Maravilha FM Crateus, que está em parceria. Estamos vivenciando 30 de junho de 2026, último dia do mês, né? Agora, nesse momento, estamos com 31 graus, a máxima vai ficar nesses 31 mesmo. E não temos nada de previsão de chuva para os próximos 10 dias.

vamos com nossas manchetes. Hoje, em todo o Brasil, tem mobilização pelo fim da escala 6x1, né? Então, em várias capitais aí, em horários diferentes, vai ter aí a manifestação do fim da escala 6x1 com o tema Aprova Senado. Também nós vamos trazer, o governo lançou o programa Desenrola para as pessoas que estão em dias, né? Vamos já trazer todas essas informações. Também o governo apresenta, entrega, né, o projeto para o Hugo Mota sobre os MEIs. MEI, a pessoa que tem MEI aí, esse micro empreendedor individual. Então, vamos trazer daqui a pouquinho essas notícias e outras até às 13. Eu sou Mara Lílio, vou ficar com você na comunicação e também na técnica de som.

0: São 12 horas e 10 minutos. 12 e 10, vamos começar aqui com as nossas notícias, já trazendo o Desenrola. Está na modalidade de estimular os bons pagadores. Vamos acompanhar.
1: Desenrola lança modalidades de crédito para estimular bons pagadores. Trabalhadores formais, informais e quem usa o FIES serão beneficiados. O governo federal anunciou nesta segunda-feira, 29, modalidades de crédito dentro do programa Desenrola voltadas a três públicos: trabalhadores informais adimplentes, trabalhadores com carteira assinada e estudantes que mantêm os pagamentos do Fundo de Financiamento Estudantil, FIES, em dia. O Desenrola Adimplentes é voltado a trabalhadores informais que mantêm suas obrigações financeiras em dia. Já o FIES Empreendedor prevê nova linha de crédito para egressos adimplentes do financiamento estudantil. Enquanto isso, uma terceira modalidade oferece a possibilidade de uso do saldo do Fundo de Garantia do Tempo de Serviço, FGTS, como garantia em operações de crédito consignado privado para trabalhadores com carteira assinada. Apresentadas por medida provisória, as iniciativas têm como objetivo prevenir a inadimplência, ampliar o acesso ao crédito em condições mais favoráveis e estimular o empreendedorismo. As medidas beneficiam os seguintes grupos: trabalhadores informais adimplentes, bons pagadores, que poderão trocar dívidas com juros que, segundo o ministro da Fazenda, Dario Durigan, podem sair de algo entre 6% e 12% ao mês, por uma nova linha de crédito com taxa de até 1,99% ao mês. O público-alvo são informais com operações de até 15 milhares de reais. Trabalhadores formais com carteira assinada, que passam a ter acesso a crédito consignado privado com garantia adicional do FGTS. Com isso, a taxa de juros dessas operações também fica limitada a até 1,99% ao mês. Estudantes e ex-estudantes adimplentes do FIES, que ganharão acesso a uma linha especial de crédito para empreendedorismo. A modalidade poderá financiar até 80 milhares de reais para pessoa física e até 180 milhares de reais para pessoa jurídica, com condições mais favoráveis do que as linhas hoje disponíveis no mercado. Dario Durigan destaca que inicialmente o Desenrola estava voltado à renegociação de dívidas de inadimplentes, mas que com as medidas anunciadas nesta segunda-feira passa a beneficiar também os adimplentes. Segundo o ministro, a orientação do programa continua sendo estimular o pagamento das obrigações financeiras. O valor que a gente defende no Desenrola é o pagamento em dia das contas. Os depoimentos que a gente ouviu mostram isso. As pessoas querem pagar, mas não estavam conseguindo. Voltaram agora, com essa ajuda do governo, a poder pagar em dia, acrescentou. Crédito disponível. De acordo com o ministro, o crédito para os trabalhadores formais com FGTS como garantia já está disponível na Caixa Econômica Federal e deverá ser expandida para outras instituições financeiras, inclusive o Banco do Brasil. Empreendedorismo. Segundo Durigan, o FIES Empreendedor pretende estimular a abertura e a expansão de pequenos negócios por estudantes já formados. O adimplente já possui um desconto de 12% nas parcelas que paga. Mas, se continuar pagando em dia, terá acesso a uma linha de crédito que será a mais barata destinada ao empreendedorismo no país, ressalta. Betes. O ministro acrescentou que as novas linhas de crédito para trabalhadores informais e para adimplentes do FIES terão como contrapartida o compromisso de autoproibição de acesso a plataformas de apostas esportivas online, as Betes. Desenrola. Lançado em 2023, o Desenrola foi criado para renegociar dívidas e facilitar a recuperação financeira de famílias brasileiras. Segundo o governo, o programa já beneficiou 7,5 milhões de famílias. A nova fase amplia a política pública ao criar incentivos para quem mantém os pagamentos em dia.

0: Vamos seguindo por aqui, trazendo essa notícia com o ministro da Defesa. Ele foi a Caracas, né? Sai nessa terça-feira, juntamente com mais ajudas humanitárias, né, para Caracas, na Venezuela, onde está acontecendo aí essa catástrofe, né? Então vamos acompanhar aqui essa matéria que está na Agência Brasil.
1: Ministro da Defesa irá a Caracas para reforçar apoio aos venezuelanos. Quinto voo com medicamentos e equipamentos irá decolar nesta terça. O ministro da Defesa, José Múcio Monteiro, irá a Caracas nesta terça-feira, 30, para reunião com autoridades do governo venezuelano, entre elas o chefe da pasta da defesa do país, Gustavo González López. A ideia é reforçar a assistência ao país vizinho, vitimado por terremotos que provocaram destruição extensa na última semana. O Brasil deverá apoiar a Venezuela em seus esforços para cuidar dos desabrigados no país e para reconstruir as áreas afetadas pelo terremoto, informou o Ministério da Defesa, em nota. Também nesta terça, o Brasil enviará um quinto voo humanitário à Venezuela, que decolará da base aérea do Galeão, no Rio de Janeiro, Rio de Janeiro, com equipamentos para expandir o hospital de campanha já em operação em La Guaira. A aeronave também vai levar cerca de 5,5 toneladas de insumos doados pelo Ministério da Saúde, como medicamentos e testes rápidos, solicitados pelo governo venezuelano. Segundo a pasta, as doações não comprometem o estoque do Sistema Único de Saúde, SUS. Confira.

0: São 12 horas e 17 minutos. Agora vamos trazer aqui essa matéria da onda de calor na Europa, que bate recorde e expõe crises climáticas, né? Então, lá estão vivenciando assim, momentos bem delicados aí com relação à questão dessa onda de calor que está acontecendo na Europa. Vamos acompanhar.
1: Onda de calor na Europa bate recordes e expõe crise climática. Especialistas defendem adaptação da infraestrutura urbana. A primeira onda de calor do verão europeu deste ano surpreendeu autoridades, a população e a comunidade científica. Foi mais intensa do que o esperado e encontrou um continente que ainda tem legislação trabalhista inadequada e estrutura urbana pouco preparada, segundo especialistas ouvidos pela Agência Brasil. Com impacto mais intenso nas regiões central e norte do continente, o fenômeno, marcado por temperaturas mais de 2 graus acima da média por pelo menos 3 dias, registrou temperaturas inéditas no norte da Espanha, na França, em todo o Reino Unido, na Alemanha, na Polônia, na Dinamarca, na Lituânia, na Letônia e na Suécia, de acordo com a revista científica Nature. A explicação consensual para a onda de calor de junho de 2026 centra-se num padrão de bloqueio atmosférico designado Omega Block. As temperaturas extremas são possibilitadas por uma cúpula de calor, Heat Dome. Esta é uma área extensa de alta pressão que ficou estacionada sobre a Europa Ocidental. O nome Omega Block resulta da forma da mesma, que se assemelha à letra grega ômega, explica o professor Vasco Mantas, PhD e diretor do Departamento de Ciências da Terra da Universidade de Coimbra. A Nature divulgou ainda que o aumento das temperaturas registrado na Europa ocorre em ritmo pelo menos 2 vezes superior à média mundial. Mantas destacou que o mecanismo de bloqueio atmosférico é o mesmo observado na onda de calor do verão de 2023, mas o fenômeno atual começou mais cedo, não foi o primeiro do ano, e apresenta intensidade maior, com temperaturas entre 5 e 12 graus acima das médias sazonais. Em condições normais, a corrente de jato, jet stream, transporta os sistemas meteorológicos de oeste para leste. Mas, durante um bloqueio em ômega, esse fluxo fica alterado e pode desviar-se, isolando os sistemas de pressão. Esse padrão transportou ar quente do norte da África para a região, trazendo simultaneamente céu limpo e forte radiação solar, o que intensificou ainda mais o calor, afirma o professor. Segundo Mantas, esse tipo de fenômeno tem se tornado mais frequente e intenso, o que reforça a necessidade de medidas urgentes de mitigação e de adaptação dos espaços urbanos e dos territórios mais vulneráveis. Paris, 40 graus. Cidade Maravilha? O planejamento urbano, tema recorrente nos debates ambientais desde a Conferência das Nações Unidas sobre Meio Ambiente e Desenvolvimento, ECO 92, realizada no Rio de Janeiro, voltou ao centro das discussões diante da onda de calor. Embora o continente seja frequentemente associado a políticas ambientais, especialistas afirmam que décadas de expansão urbana e pressão imobiliária reduziram áreas verdes em diversas cidades. Nas cidades faltam áreas verdes e espaços de sombreamento, como parques, que têm sido reduzidos pela pressão imobiliária. Cometemos erros de zoneamento e vamos pagar por isso, disse o professor Paulo Nossa, da área de Geografia da Universidade de Coimbra. Para Nossa, os impactos vão além dos incêndios florestais e das chuvas extremas e atingem diretamente a saúde da população. Segundo ele, políticas públicas precisam adotar estratégias permanentes de monitoramento para proteger principalmente os idosos. Na última semana, o aumento da demanda levou sistemas de saúde ao limite, e a expectativa é de crescimento da mortalidade. Os idosos são apenas um dos grupos mais vulneráveis. Crianças, pessoas em situação de rua e indivíduos com doenças cardiovasculares também sofrem maior risco. Outro fator preocupante é a persistência das altas temperaturas durante a noite, o que dificulta a recuperação do organismo e prolonga a exposição ao calor, afirma Lincoln Alves, pesquisador do Instituto Nacional de Pesquisas Espaciais, INPE, e coordenador-geral de Integração Multinível e Análise de Risco do Ministério do Meio Ambiente e Mudança do Clima. É um risco complexo, pois é silencioso, afetando a saúde das pessoas, os sistemas de saúde e outros aspectos sociais, como o funcionamento das escolas. A infraestrutura europeia não está preparada, pois muitos edifícios foram projetados para o inverno, com ambientes adaptados ao frio e menor circulação de ar, pondera Alves. A Organização Meteorológica Mundial, OMM, informou que esta é uma das ondas de calor mais intensas já registradas no continente europeu. Na França, a cidade de Palau registrou temperatura recorde de 43,8 graus C. Segundo a Agência das Nações Unidas, todo o sul da Europa e a região dos Balcãs foram atingidos pelo calor extremo, em um cenário agravado pelas mudanças climáticas. Crise climática. Se o termo crise tem origem na tradição clássica europeia, especialistas afirmam que a dimensão atual do problema exige respostas concretas e urgentes. Em declarações recentes à imprensa, o secretário-executivo da Convenção Quadro das Nações Unidas sobre Mudança do Clima, UNFCCC, Simon Steele, afirmou que, enquanto a humanidade continuar a queimar grandes quantidades de carvão, petróleo e gás, as ondas de calor extremas só tendem a piorar, assim como outros eventos climáticos extremos, incluindo secas, inundações, incêndios florestais e tempestades. Steele também defendeu a aceleração da transição para fontes renováveis de energia, a proteção das florestas e o fortalecimento das políticas de adaptação às mudanças climáticas. O momento é especialmente delicado para a Europa. O verão concentra o maior fluxo de turistas no continente, principalmente nas regiões sul e central. Na onda de calor de 2023, países como a Grécia chegaram a fechar pontos turísticos por causa das temperaturas extremas. Segundo o professor Paulo Nossa, muitos destinos turísticos ainda não estão preparados para enfrentar episódios prolongados de calor intenso. Não podemos manter a situação como está. Países da costa sul, como Espanha e Grécia, não têm essa previsão institucional, mas uma onda de calor de alguns dias pode arruinar a saúde de turistas e trabalhadores. É preciso estabelecer estratégias de dispersão dos fluxos turísticos, considerando o tempo e os locais de visitação, com menor concentração em determinados períodos e atrações. Isso já tem ocorrido com turistas idosos, mas a população economicamente ativa ainda concentra suas viagens em cerca de 2 meses por ano, afirma. O geógrafo também defende protocolos que estimulem horários de visitação mais distribuídos ao longo do dia, privilegiando os períodos de temperaturas mais amenas. A adaptação das relações de trabalho é apontada como uma das medidas mais urgentes. Nossa avalia que trabalhadores do setor de turismo, especialmente migrantes e estrangeiros, estão entre os mais vulneráveis aos efeitos das ondas de calor. Para ele, é necessário rever normas trabalhistas, ampliar medidas de proteção e adequar jornadas e condições de trabalho à nova realidade climática. As mudanças climáticas deixaram de ser um problema do futuro. Elas já estão transformando a forma como as cidades funcionam, como as pessoas trabalham e como os sistemas de saúde respondem às emergências. A adaptação precisa ocorrer na mesma velocidade em que esses eventos extremos se intensificam, conclui o pesquisador.
0: Tá aí, né, gente? O que está sofrendo aí o pessoal da Europa, né? Todo isso que está acontecendo na Europa... Já aconteceu em 2023, com um número de morte muito grande. Esse está mais do que o 2023, então tá, é um recorde, né? E lá na Europa, lá a temperatura lá a máxima é 20 e poucos graus, no máximo, com muito calor, chega a 25 graus em algumas regiões, nem todas. Enfim, lá não tem preparo, lá não usa se ar-condicionado. Se aqui a gente já tem dificuldades, imagina quem tem aí, quem está numa cidade assim como a nossa, né? Quem mora no Nordeste, nós morando no Nordeste com as ondas de calor, que é onde já tem calor. Então, assim, o organismo tem um limite de aguentar temperaturas elevadas, né? Então, idosos, crianças, são quem mais sofrem aí com essas ondas de calor. São 12h26, vamos seguindo por aqui mais notícias. E o presidente, o governo, né, entregou ao Gumota o projeto de beneficiar MEIs. O pessoal que tem aí MEI, mais aprimorar esse benefício aí.
1: Lula entrega a Mota projeto para beneficiar MEIs. Proposta prevê novo teto de 140 milhares de reais para setor. O presidente Luiz Inácio Lula da Silva entregou, nesta segunda-feira, 29, ao presidente da Câmara dos Deputados, Hugo Mota, Republicanos PB, um projeto de lei complementar que amplia para 140 milhares de reais o teto de faturamento do microempreendedor individual, MEI. Atualmente, o limite é de 81 milhares de reais por ano. No Brasil, estima-se que cerca de 13 milhões de profissionais estejam nessa condição. A proposta prevê ainda a possibilidade de contratação de até 2 empregados. É uma medida que corrige uma defasagem histórica, fortalece os pequenos negócios, incentiva a geração de empregos e garante mais condições para milhões de brasileiros continuarem crescendo com segurança e dignidade, disse o presidente em publicação nas redes sociais. Segundo o governo, a atualização atende a um pleito do setor e corrige uma defasagem desde 2018, quando o teto atual entrou em vigor. Urgência: Lula pediu a Mota que o projeto seja votado o mais rapidamente possível, para que a gente possa favorecer aquelas pessoas que mais precisam de crédito. Ao receber a proposta, Mota afirmou que a medida pode ter ampla repercussão entre os trabalhadores. Se o valor fosse corrigido pela inflação desde a última atualização, há pouco mais de 8 anos, o teto estaria hoje em 125 milhares de reais. É realmente um gesto do governo, uma construção coletiva com o Congresso, para seguirmos juntos nessa parceria em favor do país, afirmou. Escalonamento: o projeto prevê aumento gradual do teto de faturamento. Em 2027, o limite passaria para 110 milhares de reais e, em 2028, chegaria a 140 milhares de reais. Segundo o governo, a proposta integra um conjunto de medidas voltadas aos empreendedores, que inclui também linhas de crédito. O ministro do Empreendedorismo, Paulo Pereira, afirmou que os pequenos negócios movimentam a economia de milhares de municípios brasileiros, geram empregos e criam oportunidades. Esse conjunto de medidas foi construído para remover obstáculos, ampliar oportunidades e dar condições para que milhões de empreendedores possam crescer, contratar e prosperar, afirmou.
0: Vamos com o nosso bloco de apoio e voltamos já já.
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0: São 12 horas e 36 minutos, 12h36. Estamos aqui com o nosso segundo tempo do nosso Independência em Forma. Vamos aqui, seguindo com as nossas notícias. Trazendo notícia do mercado. Mercado que mantém vírgula 33%, 5,33% de inflação. Então, vamos trazer aqui. A internet está um pouco de lenta, mas vamos trazer aqui essa matéria da Agência Brasil. O governo tem que ter, está atento aí com relação à inflação, né?
1: Mercado mantém em 5,33% projeção de inflação para 2026. Estabilização ocorre após 15 meses de altas consecutivas. O Índice Nacional de Preços ao Consumidor Amplo, IPCA, projetado pelo mercado financeiro se mantém em 5,33% para este ano, segundo o Boletim Focus divulgado nesta segunda-feira, 29, pelo Banco Central, BC. A estabilização do índice, que é a referência oficial da inflação no país, ocorre após 15 meses de altas consecutivas, mas o percentual permanece acima da meta que deve ser perseguida pelo Banco Central, de 3%, com intervalo de tolerância entre 1,5% e 4,5%, conforme determinado pelo Conselho Monetário Nacional, CMN. A projeção da inflação para 2027 permanece em uma trajetória de aumento, passando de 4,15% para 4,17% em relação à semana anterior. Já as estimativas para 2028 e 2029 se mantêm estáveis em 3,7% e 3,5%, respectivamente. Selic nesta semana, os analistas mantiveram em 14% a projeção da taxa básica de juros, Selic, para 2026, indicando mais um corte sobre a atual taxa de 14,25% estabelecida pelo Comitê de Política Monetária, Copom, do BC, no último dia 17. A próxima reunião do Copom deve ocorrer nos dias 4 e 5 de agosto. A previsão da Selic para 2027, em relação à última projeção, foi mantida em 12% ao ano. Já para 2028, o indicativo subiu de 10,25% para 10,5% ao ano. Em 2029, a taxa deve ficar em 10% ao ano. PIB. A estimativa média de Produto Interno Bruto, PIB, em 2026 avançou de 1,98% para 1,99%, indicando avanço na economia brasileira. Na projeção para 2027, o indicador que resulta da soma dos bens e serviços produzidos no país sofreu uma pequena redução de 1,7% para 1,68%. Para 2028 e 2029, o mercado financeiro manteve a estimativa do PIB em 2% para os dois anos. Câmbio. A estimativa para a cotação do dólar em 2026 foi mantida no Boletim Focus desta semana em R$ 5,20. Para 2027, a projeção aumentou de R$ 5,27 para R$ 5,58 e a estimativa para 2028 cresceu de R$ 5,30 para R$ 5,35. A projeção para o câmbio em 2029 ficou estável em R$ 5,40.

Brasil derrota o Japão e vai às oitavas de final na Copa do Mundo 2026. Seleção domina a segunda etapa e gol Salvador de Martinelli define vitória. O sonho do Hexa segue vivo para o Brasil na Copa do Mundo de 2026. Nesta segunda-feira, 29, a seleção brasileira venceu o Japão por 2-1 em Houston, Estados Unidos, pelos 16avos de final. Após um primeiro tempo marcado por nervosismo, erros de passe, como o que resultou no gol japonês, e controle adversário, a equipe de Carlo Ancelotti conseguiu pressionar os samurais azuis, apelido da seleção nipônica, na etapa final e ter a paciência necessária para, nos acréscimos, ser recompensada com o gol dramático do atacante Gabriel Martinelli, que saiu do banco para decidir a classificação. Nas oitavas de final, o Brasil aguarda o ganhador de Noruega e Costa do Marfim, que se enfrentam às 14 horas, horário de Brasília, desta terça-feira, 30, em Dallas. O duelo será no domingo, 5, às 17 horas, em Nova Jersey, também nos Estados Unidos. Mestre supera o discípulo. O confronto vinha sendo tratado como um duelo entre mestre e discípulo. O Japão tem o Brasil como maior inspiração no futebol. Ex-jogadores como Zico, ídolo do Flamengo e da seleção brasileira, e Rui Ramos, que fez carreira na terra do sol nascente e se naturalizou para representar a seleção asiática, são ícones no país e personalidades fundamentais no desenvolvimento do esporte japonês. O respeito pelo futebol brasileiro se reflete na cultura. Um dos animes mais populares no Brasil no fim dos anos 1990, Super Campeões, conta a trajetória de Oliver Tsubasa, personagem inspirado em Musashi Mizushima, ex-jogador nipônico que defendeu São Paulo entre 1975 a 1985, contando base e profissional. No desenho, Tsubasa chega a jogar em uma versão genérica do tricolor, chamada Brancos. Curiosamente, o último episódio de Super Campeões representa a final de Copa do Mundo de 2002 que teve o Japão como uma das sedes, entre as seleções brasileira e nipônica. O anime termina logo após o apito inicial da partida, deixando o final em aberto. Na versão em mangá, história em quadrinhos japonesa, os donos da casa levam a melhor. Apesar disso, fãs da série animada trataram, nos últimos dias, o duelo desta segunda como a continuação daquele jogo. Felizmente, desta vez, deu Brasil. 45 minutos de pesadelo com o mesmo time da vitória por 3-0 sobre a Escócia na última quarta-feira, 24, em Miami, Estados Unidos, o Brasil tomou a iniciativa e praticamente anulou o Japão nos primeiros 15 minutos. Aos 12, na melhor chance, o atacante Matheus Cunha recebeu do volante Bruno Guimarães na entrada da área, levou para a perna esquerda e chutou rasteiro, no canto. O goleiro Zion Suzuki se esticou todo para defender. Os samurais azuis resistiram à pressão brasileira e conseguiram equilibrar as ações. Adiantando a marcação, os japoneses aproveitaram um erro de passe do lateral Danilo na intermediária e abriram o marcador. Aos 28 minutos, o volante Kaichu Sano tomou a bola, avançou pelo meio, ganhou do volante Casemiro, que já tinha cartão amarelo, e bateu rasteiro, no canto direito do goleiro Alisson. Sem conseguir se aproximar da área do Japão como no início da partida e com Vinícius Júnior e Ryan bem marcados nas pontas, o Brasil não conseguia encaixar passes que penetrassem a defesa adversária. Ansiosa e previsível, a seleção verde e amarela tentava acelerar o jogo e cometia erros que obrigavam o time a recuar e se ver dominado pelo toque de bola japonês. Pressão pelo alto e avante, o Brasil voltou do intervalo com o atacante Endrick no lugar de Lucas Paquetá. O meia deixou o gramado com dores na coxa esquerda e teve de ser substituído. O desenho do segundo tempo era claro, Japão recuado e Brasil no ataque, apostando no jogo aéreo. Aos 6 minutos, Danilo cruzou pela direita e o volante Bruno Guimarães, de cabeça, obrigou Suzuki a uma bela defesa. Aos 8, Ryan levantou na área, o lateral Douglas Santos apareceu pela esquerda e ajeitou para Casemiro escorar na frente do gol. O zagueiro Takehiro Tomiyasu salvou em cima da linha. A insistência deu resultado no minuto seguinte. O zagueiro Gabriel Magalhães recebeu de Vinícius Júnior perto da grande área pela esquerda e cruzou na medida para Casemiro superar o meia Keito Nakamura pelo alto e mandar para as redes de cabeça. O empate animou o Brasil e assustou os japoneses. Aos 12, Vinícius Júnior fez grande jogada pela esquerda, colocando a bola entre as pernas de Tomiyasu, invadindo a área, deixando Sano para trás com um drible de corpo e chutando de bico, cruzado, acertando a trave. Paciência e recompensa com o jogo fluindo pelos lados, Ancelotti colocou Gabriel Martinelli no lugar de Matheus Cunha. Ele e Vinícius Júnior passaram a se revezar pela esquerda, um aberto em campo, próximo à lateral, e o outro por dentro, junto com Endrick. A intensidade dos primeiros minutos da etapa final caiu, mas o Brasil seguiu ocupando o campo ofensivo. O jogo se tornou um teste de paciência.
A seleção verde e amarela tocava a bola, procurando espaços e o melhor momento para tentar um passe em profundidade, um chute ou um bom cruzamento. O Japão, com postura claramente reativa, estava armado para, no primeiro erro, sair em velocidade no contra-ataque. O duelo caminhava para a prorrogação e Casemiro tinha acabado de ser substituído com dores. Fabinho entrou, quando brilhou a estrela de Gabriel Martinelli. Aos 49 minutos, Bruno Guimarães recebeu de Rayan e deixou o atacante frente a frente com Suzuki. O camisa 22 bateu cruzado e a bola ainda encostou na trave esquerda antes de explodir a massa brasileira, maioria dos 68 mil torcedores presentes em Houston. Confira as informações sobre o avanço do Brasil na Copa.

Foi prorrogado até esta quarta-feira, 1º de julho, o prazo de inscrição do ENAMED, o Exame Nacional de Avaliação da Formação Médica 2026. O prazo terminaria nesta segunda-feira. Quem precisar de atendimento especializado e tratamento pelo nome social, também deve fazer a solicitação até quarta. Tanto a inscrição quanto as solicitações devem ser feitas exclusivamente pelo sistema ENAMED. O endereço é o enamed.inep.gov.br. A prova é obrigatória para todos os estudantes concluintes de medicina e substitui o ENAD especificamente para este curso. A nota obtida no ENAMED facilita o ingresso na especialização médica, que pode ser utilizada como pontuação na prova objetiva de acesso direto do ENARE, que é o Exame Nacional de Residência. Os editais, cronogramas e orientações estão disponíveis no portal do INEP. Da Rádio Nacional em Brasília, Ana Lúcia Caldas.

0: O Brasil entra em campo nesta segunda-feira para encarar o primeiro desafio da fase mata-mata da Copa do Mundo. A equipe comandada por Carlo Ancelotti entra em campo às 14h pelo horário de Brasília, buscando uma vaga. A taxa de desemprego no Brasil ficou estável no trimestre encerrado em maio. De acordo com dados divulgados pelo IBGE, a taxa de desocupação entre os meses de março, abril e maio foi de 5,6%. Estabilidade frente aos 5,8% registrados no período anterior, dezembro, janeiro e fevereiro. Quando passado, houve queda de 0,6 ponto percentual. Voltando a falar sobre os dados mais recentes, a taxa de desocupação de 5,6% representa, segundo o IBGE, um contingente de 6 milhões e 100 mil pessoas em busca de trabalho. No comparativo interanual, são cerca de 624 mil pessoas a menos em busca de emprego. Já a população ocupada chegou a 102 milhões e 700 mil em maio, e com isso o nível de ocupação, que mede a parcela da população em idade de trabalhar que está empregada, ficou em 58,6%. E os que desistiram de procurar emprego, a chamada população desalentada, somavam ao fim do quinto mês de 2026 2 milhões e 400 mil pessoas, cerca de 500 mil de pessoas a menos do que em maio do ano passado. Outro indicador de destaque é a taxa da informalidade, que ficou em 37,3% da população ocupada, o que equivale a 38 milhões e 300 mil trabalhadores informais. Da Rádio 2, Milena Abreu.
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2: Saudações verde-amarelas a toda a torcida brasileira que sobreviveu ao sufoco de ontem na fase do mata-mata da nossa seleção contra o Japão. Ah, não foi fácil não. Do empate à prorrogação, eu juro, gente, eu roí até as unhas dos pés. Exageros à parte, meu coração acelerado estava numa palpitação digna de uma final de campeonato. Nossa Senhora! Ah. E logo no primeiro tempo, o Japão tratou de abrir o placar e junto com o gol veio aquele misto de preocupação, desânimo, aquele velho pessimismo, né, que insiste em bater a porta quando a bola teima em não entrar. Oh, danação! Estávamos ali sob a pressão das estatísticas matemáticas daquele guru alemão que apostava na nossa derrota, bem como das provocações japonesas, que diziam, inclusive, que o Brasil não era mais aquele da conquista do Penta e que até Neymar já não fazia mais medo a ninguém. Eita! Mas ainda bem que esse povo não ficou sem resposta, não. Veio o segundo tempo e Casemiro fez o primeiro gol da nossa seleção. Ah, foi o suficiente para reacender a chama, renovar o fôlego e fazer pulsar mais forte ainda o coração da torcida.

Só que a gente não podia continuar empatado, né? Fantasma da prorrogação, pênaltis. Ah, isso era demais pro meu coração. Contar com a sorte nunca numa final tão decisiva. E até o apito final, que não faltou, foi taquicardia, emoção e aquela certeza de que futebol, ah, como a vida, sempre nos surpreende, né? E só termina quando acaba. Já no finalzinho foi a hora e a vez de Gabriel Martinelli, que marcou o segundo gol do Brasil. Uau!

0: Ai, foi a primeira vez que a seleção brasileira virou um jogo de mata-mata desde 2002. Ah, valeu o sufoco, mas passamos de virada para as oitavas. Eu imagino que a nossa querida jornalista esportiva Marília Rigoni, da TV Brasil, apresentadora do programa Estádio e debatedora do programa Sem Censura, não tenha sido diferente, hein? Que jogo foi esse, minha amiga?
1: Mara Régia, que

0: O Brasil perdeu velocidade, perdeu criação e ficou um jogo horrível, um desânimo. Vou abrir para vocês, viu? Eu estava vendo na rua, na praia de Copacabana, com uma turma inteira, com aquele desânimo que foi o primeiro tempo. Eu voltei para casa e foi a melhor coisa. Minha casa é meu amuleto, não saio mais daqui. Porque o Brasil chegou, né? Começou já no segundo tempo, disposto a mudar a história dessa partida, e mudou. No sufoco, mais mudou. Casimiro abriu o placar. Casimiro que foi mal, é bom lembrar. O Casimiro foi mal no primeiro tempo, mas abriu o placar. E depois o Martinelli que deixou dele e entrou para a história por ter virado, né? Enfim, agora colocado o Brasil nas oitavas de final. Agora vamos ver, né? Quem a gente vai enfrentar? A gente vai conhecer da partida entre Costa do Marfim e Noruega. Nenhum dos dois é fácil, vai ser fácil. Mas a Noruega tem o Haaland, o super jogador que realmente pode desequilibrar o Brasil. Vamos ver. Como eu tô falando, é jogo a jogo. É uma expectativa que a gente não tem como prever, viu?
1: Então, você já disse que preferiu ir para casa para buscar seus amuletos, se proteger, buscar as melhores vibrações, porque a casa da gente é nosso templo, você tem toda a razão. Mas e agora? Você lembrou de agradecer a São Pedro, porque ele é quem tem a chave do céu. E é como eu me sinto agora. Mas aproveitando a chave, o que dizer dos próximos chaveamentos? Você acha que a gente passa nessa oitava?
0: Pensa bem, Mara. Depois dizem que a gente é supersticioso. Mas olha só, o Brasil ganhou no dia 13, dia de Santo Antônio. Ganhou no dia 24, dia de São João. E agora ganhou no dia de São Pedro. É muita bênção. Eu acredito demais nisso. E acredito, sim. Agora, posso dizer, como a torcida costuma dizer, né? A gente tá um pouco iludido. Fico um pouco iludido, sim, com o Brasil, mas não é uma ilusão boba. Na verdade, eu tenho uma crença que o Brasil pode vencer a Noruega. A gente viu hoje que tem capacidade para isso. Precisa se organizar, precisa escolher melhor as peças, no caso, o Ancelotti. Mas eu acredito, sim, que a gente pode passar. E agora, José, realmente, não tem uma bola de cristal, mas eu acredito que o Brasil consiga fazer, sim. Sofrido talvez de novo, mas consiga fazer um placar vencedor nessa próxima partida e a gente avançar aí para as quartas. A gente gosta, né? O Brasil precisa disso, claro.
1: Ah, sim, com certeza. Nossa autoestima está em jogo. Essa sexta estrela tem que brilhar, porque queiram ou não, só nós somos penta, não é verdade, amiga? Vamos celebrar.
0: É isso, Mara, tem que celebrar muito, muito bem lembrada. Claro, o Brasil é a única seleção no mundo a ser pentacampeã. A gente está em busca desse hexa, somos os únicos aí em busca desse hexa, né? Lembrando, a Itália, que nem está participando da Copa esse ano, é outra equipe tetracampeã, e a Alemanha também. Mas penta é só o Brasil. E tem essa raça, tem essa crença, tem essa força, que é muito típico do jogador e da torcida brasileira também, e a gente está precisando recuperar isso. Então, que eles sintam essa emoção e encaminhem esse sentimento até o final dessa Copa. A gente espera muito, a gente torce por esta sexta estrela. Vamos juntos, hein, Mara?
2: Pois é, minha querida Marília, por tudo isso, eu acredito que a nossa estrela vai seguir brilhando, assim como brilhou a estrela do Boi Caprichoso, grande campeão do 59º Festival Folclórico de Parintins. O Boi Azul e Branco, de estrela na testa, conquistou o 27º título de sua trajetória, também numa vitória emocionante. Nossa, 1.259 pontos contra 1.258,3 do Boi Garantido. A vitória veio depois de três noites de espetáculo no Bombódromo, onde o Caprichoso defendeu o tema Brinquedo que Canta Seu Chão.

0: São 13 horas, né? Vamos terminar aqui o nosso Independência Informa, que volta amanhã. Vem aí o especial com Fala Mansa, encerrando o mês de junho, né? O mês aí das fogueiras, o mês do forró. Continua o mês de forró no mês de julho, mas o auge mesmo é o mês de junho. Então, até amanhã.
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2: Atenção.

amigo velho. 20 anos! Então vamos começar, ó, lá no alto, o sanfoneiro. Decola!

Quem está feliz se manifeste. Quem está curtindo aí se manifeste.

Exatamente o que eu ia falar agora, ó. Pode ser sua solução.

0: Imagina, Gondim. Obrigado.
1: Um beijo. Que delícia. Viva Fala Mansa, 20 anos. Uhul. Viva Itaúnas. Obrigada.

0: Senhoras e senhores, Enoque, trio Virgulino, Luiz Mário, trio Nordestino, Dior Araújo, trio Chamego.
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¡Italia, vamos!

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Boa tarde, Independência, 14 horas e 45 minutos, chegando um pouquinho atrasado aí, mas cheguei, estou aqui para fazer a sua alegria, a sua sintonia, aqui na 104.9, no programa Sempre Sucesso.

0: Vamos aqui falar com o nosso ouvinte Anselmo, aí na rua Presidente Vargas. Oi, Anselmo, boa tarde.
1: Boa tarde, Anselmo. Meu amigo, coloca aí para mim, por favor, a música do Chitãozinho e Chororó, chamada Não Desligue o Rádio. Muito obrigado, tudo de bom para você e fica com Deus. Valeu, meu patrão.
0: Valeu, Anselmo, também. Muito obrigado pelo carinho da audiência e da sintonia. Deus abençoe sua vida e de toda a família.

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Muito bem, de volta ao nosso programa Sempre Sucesso. Vamos aqui também atender o pedido do nosso ouvinte Giovanni, a participação dele. Boa tarde, meu querido amigo Josiel, aqui é seu amigo Giovanni. Eu gostaria de ouvir a música Pecado de Amor, com o cantor Pablo. É, ele oferece aí para mim, para Cátia Oliveira, para querida Sara, para a mãe dela, Dona Jusilene, para a sobrinha dela, Alana, para seu Liberato, para o Liberato Júnior e para Luana Cavalcante, lá no Estúdio Saboia, em Novo Oriente. Obrigado, Giovanni, pelo carinho da audiência e da sintonia, meu amigo. Fica aqui com a gente vai já tocar o seu sucesso.

Agora solta a voz, geral. Geral comigo, vem. É bem melhor.

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De volta, são exatamente 15 horas e 4 minutos, 3 e 4, na nossa terrinha Independência amada. Vamos ouvir Mrs. Lauryn Hill com S Factor. Vamos também curtir Adele com Rolling in the Deep. E também Harry Styles, Elsie War e muito mais.

E a nossa ouvinte Arlete, ali da Rua do Planalto, pede a música com Ahá. Ela quer escutar aí Take On Me. E aí você também pode pedir seu sucesso, faça como a Arlete. Ela oferece aí para Maralina em Crateús. Eu abraço também Fernando Carlos, seu esposo. E ela também oferece para o Giovanni em Crateús, tá bom? Obrigado, Arlete, pelo carinho da sintonia e da audiência. Vamos então escutar seu sucesso.

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Muito bem, são exatamente 15 horas e 36 minutos. Vamos de mais música. Você pode pedir seu sucesso pelo telefone 88 998 029285. Kylie B, A Dor Desse Amor. Luca, Tô Nem Aí, na verdade Sem Resposta. E Roupa Nova, Linda Demais.

Muito bem, eu encerro Sempre Sucesso de hoje, prometendo voltar a próxima semana, tá bom? Julho está chegando, meu povo, um ótimo início, um ótimo final de mês aí para vocês, mas fiquem ainda com a gente, tá bom? Eu ainda vou apresentar dois programas aqui para vocês, Sertão Encanto com Forró e Cantorias, e aí eu desejo aí um início de mês abençoado, tá, para vocês. Hoje é 30 de junho, já eu volto.

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Oba, minha nação forrozeira, cheguei, são exatamente 4 horas e 1 minuto, 16 horas e 1 minuto aqui para com vocês. Vamos ouvir o pedido musical do nosso ouvinte Anselmo, na rua Presidente Vargas, mas antes lembrar, tá? Faça como Anselmo, peça o seu sucesso pelo telefone 88998029285, tá bom?

0: Anselmo, dê as ordens, meu querido. Boa tarde.
1: Boa tarde, Jorcel. Por favor, coloca aí para o seu amigo Limão com Mel, com a música chamada Por Quê?

0: você não vê. Muito obrigado. Felicidades para você. Que Deus te abençoe. Valeu, meu patrão.
1: Valeu, meu querido. Um grande abraço para você e toda a família, tá bom? Então vamos curtir aí o nosso primeiro bloco musical, Limão com Mel, porque você não vê. Me fala qual necessidade com Henry Freitas e Léo Foguete. Deixo. Já eu volto, não sai da sintonia.

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1: Luan Santana e Léo Foguete. Luan City Festival, São Paulo. Quero ouvir.

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1: Muito obrigado, São Paulo!

De volta! São 4 horas e 17 minutinhos aqui com vocês. Esse é o amigo de segunda a terça-feira nas tardes, animando vocês, tá bom? E vamos aí abraçar o nosso ouvinte Giovanni, lá de Carateus. Boa tarde, meu querido amigo Josiel, aqui é seu ouvinte Giovanni. Eu gostaria de ouvir a música da banda Forrozão, né? Tropicália, Planeta de Cores. Eu ofereço para você, para a Cátia Oliveira, para a minha querida Sara, para a mãe dela, Dona Jusilene, para a sobrinha dela, Alana, para o seu Liberato e para o Liberato Júnior e para Luana Cavalcante. Obrigado, Giovanni, pela sua participação, meu querido.

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1: Muito bem, são 16 horas e 27 minutos. Vamos falar com Dona Beta. Dona Beta, ali na rua Marinê Espírito de Saboia. Oi, Dona Beta. Boa tarde, minha linda.
2: Boa tarde, Josiel. Como é que você tá, Josiel? Mandar
1: aqui bem.
2: Um alô pra turma da Marinê Espírito de Saboia. Pro Branco, Francisco e família, a Cissa Maria, Maru, Rafael, o Miguel e todos crianças daqui. E o Gustavo. E pra sua família, Josiel. E para todos aqui da Marinê Espírito de Saboia, meu filho. Pois tá, meu filho. Fique com Deus e uma boa tarde bem abençoada. Pois, para toda a sua família, Deus abençoar. E para você, onde você andar, Josiel. Pois tá, tchau. Até amanhã.
1: Obrigada, Dona Beta, pela participação da senhora. Deus abençoe também a família da senhora, tá bom? Muito obrigado pelo mel. Foi muito bom. Ainda tem um pouquinho lá em casa. Muito bom mesmo aquele mel. Ajudou muito aí na gripe, viu? Muito obrigado. Tomei com cautela, né, por conta da diabetes e tal. Fala, José, tu é diabético? Eu disse, sou. Sou da turma dos diabéticos e dos hipertensos também, né? Isso aí foi um presente da... Os problemas mentais que aconteceram no passado.
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1: São 16 horas e 29 minutos. Momento da gente ir para os nossos apoiadores culturais. Já eu volto.
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São 16 horas e 32 minutos. Voltamos no nosso bloco comercial aí. A gente tem que faturar, né? Nossos apoiadores culturais. É, gente, uma empresa entrou em contato com a gente, está divulgando aí algumas vagas de emprego, tá? É a empresa OK Empreendimentos. Ela está com oportunidade de trabalho abertas para atuação em Fortaleza, nos bairros São Geraldo, Messejana e Centro. Eles estão aí com a contratação para as seguintes funções: servente, pedreiro, carpinteiro, auxiliar de carpinteiro, bombeiro, auxiliar de bombeiro, ferreiro, auxiliar de ferreiro e almoxarife, tá? Todas as vagas estão disponíveis para pessoas com deficiência. Gostaríamos também de solicitar aí apoio da rádio, das oportunidades, né? E aí os interessados podem entrar em contato diretamente com o RH pelo telefone 85 991 100445.

Vamos ouvir um São João, vamos. Vamos ouvir aí um São Joãozinho. O que é que vocês acham, hein? Sim ou não? Vamos ouvir aí São João Barroco com Geraldo Azevedo e muito mais.

0: Muito bem, de volta, são exatamente 16 horas e 48 minutos. Vamos atender o pedido do nosso ouvinte, Joel Freitas, ali da Rua Pelo Sinal. Oi, Joel, boa tarde.
1: Boa tarde, Jociel Lopes, é o Joel aqui da Avenida Pelo Sinal. Jociel Lopes, eu peço aí a música aí com forró real. Eu sou assim, é assim que eu sou. E eu ofereço para todos vocês da rádio, todos os ouvintes que estão na escuta do programa. E uma boa tarde, terça-feira, abençoada por Deus para nós todos.

0: Amigo Joel, obrigado pela participação, viu? Já já a gente coloca o seu sucesso.
1: Tá enganado, ninguém botou no forró, botou.
0: Temos aqui um sucesso na frente, aqui com Calcinha Preta, tá bom? E já já a gente toca o seu forró.

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0: Muito bem, começou as nossas cantorias, são 17 horas e 2 minutos, obrigado por estar aqui comigo. Vamos já ali conversar com o nosso ouvinte Anselmo, na rua Presidente Vargas. Oi Anselmo, inclusive mandar um abraço para os nossos amigos policiais que estão aí de rota, fazendo a rota aí, nossa segurança, e também podem estar escutando o programa. Um abraço para todos vocês, tá bom? Oi Anselmo, boa tarde.
1: Boa tarde, José. Por favor, eu gostaria de ouvir duas canções com Paulo de Iguatu. A primeira é Eu Sinto Pena de Você.

0: A segunda é: eu sou pobre. Muito obrigado. Tudo de bom para você. Que Deus te proteja. Paz e luz. Valeu.
1: Valeu, Anselmo. Obrigado, meu querido. Amém. Vamos então curtir suas canções para nós ouvirmos.

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2: Os aplausos para João Paraibano e Moacir Laurentino.
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0: Os aplausos para Zé Cardoso e João Lourenço. Em julgamento, 5 minutos, Ivanildo Villanova e Sebastião Dias.
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1: Os aplausos para Ivanildo Villanova e Sebastião Dias. Em julgamento, 5 minutos, Louro Branco e Chico Alves.

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2: Os aplausos para Louro Branco e Chico Alves. Quando a última viola se calar, nesse tempo nem mundo existe mais. 5 minutos em julgamento, Valdir Teles e Sebastião da Silva.

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0: viola e com teste de uma vez esbarrar a melodia. 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
1: Os aplausos para Valdir Teles e Sebastião da Silva, que concluíram a sua segunda tarefa.
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Eu preciso agradecer a todo povo que veio a esse lindo torneio de Baião Verso e Sonora. Enquanto a viola chora, o verso já...

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1: Dois aplausos para Chico Alves e Louro Branco.
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1: Não tem sossego a pessoa que casa com cachaceiro. 5 minutos em julgamento, Moacir Laurentino e João Paraibano.

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2: Os aplausos para João Paraibano e Moacir Laurentino.
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0: Em Brasília, 19 horas.
1: Está no ar a Voz do Brasil. As notícias do governo federal que movimentaram o país no dia de hoje.
2: Olá, boa noite.
0: Boa noite para você que nos acompanha em todo o país.
2: Terça-feira, 30 de junho de 2026.
0: Vamos ao destaque do dia. Plano Safra 2026-2027.
2: São mais de 525 bilhões de reais em crédito para ampliar a produção agropecuária e fortalecer a renda no campo.
0: Para a agricultura familiar serão destinados mais de 97 bilhões de reais.
2: Um valor recorde para incentivar o cultivo de alimentos saudáveis. Graziele Bezerra.
3: O dinheiro poderá ser aplicado em programas de crédito, seguro agrícola, compras públicas, assistência técnica e extensão rural.
0: E ainda, cúpula do Mercosul.
2: Brasil defende financiamento em obras de infraestrutura na região e combate ao crime organizado.
0: Em reunião no Paraguai, presidente Lula reforça o fortalecimento da integração entre os países sul-americanos.
4: O projeto de integração sul-americano deve estar acima de qualquer divergência ideológica.
2: Vamos falar também sobre ações de saúde para enfrentar efeitos da mudança climática.
0: A ampliação da Força Nacional vai permitir que as equipes alcancem qualquer emergência em até 12 horas. Márcia Fernandes.
5: O Brasil passará a contar com mais 8 bases da Força Nacional do SUS, distribuídas por todas as regiões do país.
2: Hoje, na apresentação da Voz do Brasil, Luciana Vasconcelos e Luciano Seixas.
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2: Mais recursos para a agricultura familiar, aquela que produz os alimentos que chegam à mesa dos brasileiros.
0: O governo do Brasil anunciou o Plano Safra 2026-2027 da agricultura familiar com um recorde de financiamento, 97 bilhões e 300 milhões de reais.
2: A repórter Graziele Bezerra acompanha o anúncio do plano neste momento e traz para a gente os detalhes ao vivo. Boa noite, Graziele.
6: Boa noite para você também, Luciano. Boa noite para a Luciana e para o ouvinte da Voz do Brasil. Dos 97 bilhões de reais destinados para fomentar a agricultura familiar, mais de 85 bilhões serão destinados ao PRONAF, que é o Programa Nacional de Fortalecimento da Agricultura Familiar, um aumento de quase 9% do crédito comparado à última safra. O dinheiro poderá ser aplicado em programas de crédito, seguro agrícola, compras públicas, assistência técnica e extensão rural. A ministra do Desenvolvimento Agrário e Agricultura Familiar, Fernanda Machiavelli, destacou as operações de crédito que terão juros reduzidos.
7: Eu estou falando que agora quem quiser produzir alimento nesse país tem juros de 2% para contratar crédito para a agricultura familiar para quem quer produzir alimentos. E se quiser produzir alimento orgânico ou agroecológico, a taxa de juros, presidente, agora é 1%.
6: E o plano também amplia o

0: limite de crédito para unidade familiar de 53 para R$ 74 mil. Outra novidade dessa edição é o Pronaf B Habitação. Quem vive no campo vai poder fazer financiamentos com limite de R$ 10 mil para reformar a casa ou fazer instalações sanitárias. Serão 5 anos para quitar, além de desconto de até 40% para quem pagar a conta em dia. Outra novidade é o Terra à Mesa Garantia Safra, com mais de R$ 400 milhões destinados à inclusão produtiva, adaptação climática e fortalecimento da produção de alimentos para mais de 60 mil famílias do semiárido brasileiro. O governo do Brasil também anunciou programas para melhorar a governança no campo e agilizar a regularização fundiária de imóveis rurais, públicos e privados. Devolvo para vocês, Luciano, Luciana.
1: Obrigada, Graziele, pelas informações ao vivo aqui na Voz do Brasil.
2: E para o agronegócio, o governo do Brasil anunciou um plano safra também com valor recorde.
1: São mais de R$ 525 bilhões com taxas de juros reduzidas.
2: O plano traz incentivos também para os produtores comprometidos com a agricultura sustentável.
3: O Plano Safra 2026-2027 é o maior da história destinado à agricultura empresarial. Ao todo, o governo do Brasil anunciou nesta terça-feira 525 bilhões e 100 milhões de reais em linhas de crédito para médios e grandes produtores rurais. São quase 9 bilhões de reais a mais que na safra anterior. O objetivo é fortalecer a produção agropecuária, ampliar a oferta de alimentos e manter o Brasil entre os maiores produtores e exportadores do mundo. Do total anunciado, 384 bilhões e 900 milhões de reais serão destinados ao custeio da produção e à comercialização da safra. Outros 140 bilhões e 200 milhões de reais vão financiar investimentos em irrigação, armazenagem, inovação tecnológica, compra de máquinas e equipamentos, recuperação de áreas produtivas e geração de energia renovável. O presidente em exercício, Geraldo Alckmin, disse que os números representam o compromisso do governo com a produção de alimentos e investimentos no campo.
4: Ano passado, batemos recorde de produção e a expectativa esse ano é de 353 milhões de toneladas.
3: Outra novidade é a redução das taxas de juros em linhas estratégicas de financiamento. No Pronamp, programa voltado aos médios produtores rurais, a taxa caiu para 9% ao ano. Também houve redução em programas voltados à irrigação, agricultura sustentável, armazenagem e inovação. A expectativa é ampliar o acesso ao crédito e estimular novos investimentos no campo que já exporta e produz números recordes, disse André de Paula, ministro da Agricultura e Pecuária.
5: O agronegócio brasileiro representa hoje cerca de 1/4 de toda a riqueza produzida no país. O PIB da agropecuária cresceu 11,7% o ano passado. Um entre cada 4 empregos de brasileiros está ligado ao agro.
3: O Plano Safra também amplia os incentivos para práticas sustentáveis. É mais oportunidade para quem produz, destacou o ministro da Fazenda, Dário Durigan.
6: Tivemos também os bônus que incentivam sustentabilidade no agronegócio, que podem dar um prêmio de 0,5 pontos percentuais, seja para quem tem o CAR normalizado, seja para quem adota boas práticas agropecuárias no sentido da sustentabilidade.
3: Desde 2023, o governo do Brasil tem ampliado os recursos à agricultura empresarial. Nos últimos 4 anos, foram 4 recordes, saindo de 364 bilhões para mais de 525 bilhões. Reais. Reportagem Pablo Mundim.
1: Brasil, Argentina, Uruguai e Paraguai. Esses países formam o Mercosul, que reúne 73% do território sul-americano.
2: Responsável por 65% do PIB da região, o bloco se reuniu hoje em Assunção, no Paraguai, para definir estratégias que fortalecem os países.
7: O encontro reúne líderes dos países membros e associados do Mercosul em Assunção, no Paraguai. Nesta cúpula do bloco, o objetivo é discutir medidas para aprofundar a integração regional, fortalecer o comércio, a agenda social e o desenvolvimento. Durante o discurso, o presidente Lula defendeu o fortalecimento da integração entre os países sul-americanos.
8: O Mercosul permanece como o principal espaço institucional em uma região cada vez mais polarizada. O projeto de integração sul-americano deve estar acima de qualquer divergência ideológica.
7: Lula anunciou também que fará uma proposta de aumento da contribuição brasileira ao FOSEM, fundo que financia obras de infraestrutura e projetos sociais para reduzir desigualdades entre os países do bloco.
8: O Mercosul precisa fazer diferença na vida das pessoas. Desde a sua criação, o FOSEM já financiou mais de 1.000 quilômetros de rodovias, 680 quilômetros de ferrovias, 750 quilômetros de linha de transmissão elétrica, 100 quilômetros de rede de saneamento básico. Estamos prontos para lançar o FOSEM 2 e aumentar a contribuição brasileira com aporte de 100 milhões de dólares anuais ao longo de uma década.
7: Na área de segurança, Lula defendeu a cooperação internacional para o combate ao crime organizado e ao tráfico de drogas.
8: Em parceria com a Interpol, estamos implementando nova iniciativa para o enfrentamento do crime organizado na América do Sul, cuja sede será o escritório regional da Interpol em Buenos Aires. O Brasil vai custear a presença de delegado dos 12 países da região na capital argentina por um ano para ampliar a coordenação no combate ao tráfico internacional de drogas e crime organizado.
7: Durante o encontro, foi aprovado o reconhecimento de meios de autenticação e identificação digital entre os países membros. Com essa medida, pessoas que moram na Argentina, Uruguai e Paraguai poderão acessar a plataforma gov.br para autenticação de documentos nos países estrangeiros, por exemplo. Para entrar em vigor, os legislativos de cada país terão de aprovar a iniciativa. Reportagem Luciana Colares de Holanda.
1: E durante a cúpula do Mercosul em Assunção, no Paraguai, o presidente Lula prestou solidariedade ao povo da Venezuela, afetado por um forte terremoto na semana passada.
2: Ele pediu um minuto de silêncio e disse que momentos como esse, com tantas vidas perdidas, demonstram a importância da solidariedade e da cooperação regional.
1: Para ampliar a cooperação humanitária do Brasil com a Venezuela, o ministro da Defesa, José Múcio Monteiro, chegou hoje à capital Caracas, onde se reuniu com a presidente encarregada do país, Delcy Rodrigues.
2: Múcio visitou também o hospital de campanha montado pela Marinha do Brasil, que é especializado em assistência cirúrgica de emergência.
1: A unidade de saúde tem capacidade para realizar cirurgias e intervenções ortopédicas sob anestesia, além de oferecer suporte avançado de vida e cuidados intensivos em até 30 leitos.
2: O ministro José Múcio Monteiro disse que o Brasil vai atuar em duas frentes. Inicialmente, com apoio humanitário para o momento de emergência e, posteriormente, ajudando na reconstrução do país.
9: Hoje está chegando aqui o nosso quinto KC-390, trazendo mantimentos, trazendo ajuda. E nós estamos querendo ver onde é que nós podemos ajudar mais, fazer uma coisa ordenada. Por isso que o presidente nos mandou os três, para que nós conversássemos, para ver quais as prioridades nesse momento.
1: Fim do conflito Estados Unidos e Irã e a situação do petróleo se normalizando internacionalmente, o governo do Brasil começou a retirada gradual de incentivos que tinham sido concedidos a produtores.
2: A partir de amanhã, deixa de vigorar um deles, a subvenção de 35 centavos por litro de diesel.
10: Depois de quase 2 meses de medidas para conter o impacto da crise no Oriente Médio sobre os combustíveis, o governo começa a desmontar o pacote criado durante o conflito entre Estados Unidos e Irã. Nesta terça-feira, foi anunciada a retirada de uma das medidas de apoio que estava em vigor, a subvenção de 35 centavos por litro concedida ao diesel. O desconto havia sido criado para impedir que a alta no preço internacional do petróleo afetasse os preços aqui no Brasil. De acordo com o ministro da Fazenda, Dário Durigan, com o fim do conflito, não há mais sentido manter o benefício.
11: A gente foi atento e pronto para colocar as medidas de pé para não ser sócio da guerra e mitigar preço, também seremos atentos e teremos prontidão na retirada e na reversão das medidas. Nós estamos hoje com o Brent, que não está exatamente no mesmo patamar do período pré-guerra, mas também já diminuiu bastante em relação ao período mais dramático ali da guerra, que mais nos impactou.
10: O governo avalia agora a retirada de outra subvenção, de R$ 1,12 por litro de diesel e do desconto de 44 centavos no preço da gasolina, também adotados para diminuir os impactos da crise. O ministro do Planejamento e Orçamento, Bruno Moretti, disse que a retirada desses benefícios será gradual.
12: A gente vai se adaptando, retirando gradualmente as subvenções, para que a gente tenha todas as condições para manter a nossa meta de resultado primário para o exercício sendo naturalmente perseguida. Nós vamos cumpri-la de maneira então que a gente preenche todas as condições que a gente falou desde o começo aqui. Proteger a população é o primeiro ponto, acomodar e amortecer choques de preço com a responsabilidade fiscal, com neutralidade fiscal.
10: O ataque dos Estados Unidos ao Irã levou o país persa a fechar o Estreito de Hormuz, rota por onde passa a quantidade expressiva de petróleo. A tensão elevou o preço do barril e gerou preocupação com o abastecimento mundial. No Brasil, o diesel é essencial para o transporte de cargas. Há duas semanas, Estados Unidos e Irã assinaram um acordo de paz, finalizando o conflito. Reportagem Luana Karen.
1: O Brasil está em alerta com a volta do fenômeno climático El Niño ao país.
2: As ondas de calor são apontadas como um risco a quase todo o território nacional.
1: As projeções para os próximos 2 anos indicam secas severas no norte e nordeste e chuvas intensas com risco de inundações no sul.
2: O El Niño é um fenômeno climático que ocorre quando as águas do Oceano Pacífico se aquecem de forma anormal.
1: As mudanças trazem impactos diretos na saúde pública, como prematuridade de bebês e surgimento de comorbidades maternas.
2: Um estudo da Fiocruz estima que nos últimos 20 anos, 120 mil mortes estavam diretamente relacionadas ao aumento da temperatura média do planeta.
1: E para conter os impactos, o Ministério da Saúde anunciou hoje um pacote de ações para reforçar medidas de prevenção a desastres.
13: Para ampliar a capacidade de resposta do SUS aos efeitos do El Niño e de outros eventos climáticos extremos, foi anunciado um pacote de medidas nesta terça-feira. Entre elas, o Brasil passará a contar com mais 8 bases da Força Nacional do SUS distribuídas por todas as regiões do país. Com o reforço, as equipes terão capacidade de chegar a qualquer emergência em menos de 1 dia. O anúncio foi feito pelo ministro da Saúde, Alexandre Padilha.
14: Com a base regional, nós vamos poder botar 47 pessoas e equipamentos em 12 horas. Então, nós estamos aumentando 20 vezes mais a nossa capacidade de pronta resposta.
13: As iniciativas incluem ainda a implantação de centros de informação em saúde e clima nas 5 regiões do país, para ajudar no monitoramento de riscos em tempo real, e o lançamento do painel nacional de calor extremo, que vai disponibilizar previsões diárias para todos os municípios brasileiros. O ministro Alexandre Padilha destacou a importância da integração entre essas informações e os dados de saúde da população.
14: Permite cada vez mais o planejamento antecipado, saber que você vai ter nos próximos 5 dias uma onda de calor e ter certeza que tem na unidade de saúde os produtos, medicamentos, a preparação para os pacientes para reduzir o risco de óbitos e de danos à saúde.
13: As medidas integram o AdaptaSUS, que prepara o Sistema Único para Emergências e propõe ações para proteger a população. Estão previstas quase 100 metas para serem executadas até 2035, com investimentos de cerca de R$ 10 bilhões. Reportagem Márcia Fernandes.
2: A lei que restringe o uso de celulares nas escolas entrou em vigor no ano passado. De lá para cá, algumas mudanças já são perceptíveis no ambiente escolar.
1: É o que aponta um levantamento do Ministério da Educação, divulgado hoje, e que mostra aumento na participação dos estudantes e na concentração durante as aulas.
15: Os dados revelam que 92% das escolas públicas e privadas da educação básica já aderiram à lei que restringe o uso de celulares nas instituições escolares. De acordo com a diretora de apoio à gestão educacional da Secretaria de Educação Básica do MEC, Anita Stephanie, a restrição segue um movimento mundial e busca o uso saudável dos celulares no ambiente escolar.
16: É um movimento mundial a questão do uso mais mais cuidadoso. A gente vem apoiando os municípios e os estados para conseguirem a implementação dessa lei.
15: A pesquisa também mostra os principais desafios de aplicar a restrição. 39% das escolas relatam dificuldade para conquistar a adesão dos estudantes às novas regras. 31% das instituições também dizem ter dificuldade para realizar a fiscalização contínua durante aulas e intervalos. 97% concordam que a medida contribuiu para aumentar a participação dos estudantes nas atividades pedagógicas. Segundo Kátia Schweikart, secretária de Educação Básica do Ministério da Educação, a medida é uma forma de posicionar o lugar da tecnologia no fazer educacional.
17: A lei que trata da restrição do uso de celulares, ela tenta ser uma forma da gente posicionar o lugar da tecnologia no fazer educacional, especialmente de crianças, adolescentes, mas não só, dos jovens e adultos também. E essa relação dos adultos com as crianças é que ainda é o nosso maior desafio.
15: Os resultados também indicam que 71% discordam que a restrição do celular limita o desenvolvimento de habilidades digitais. Para o professor Rodrigo Alves Basílio, a medida restritiva contribui para melhorar a concentração e a socialização e também reduz conflitos e a ansiedade dos estudantes.
18: Eles tinham excesso de informação. No decorrer do tempo, eles foram aprendendo a conviver. A melhora é evidente a nível de aprendizado, a nível de concentração, a nível cognitivo.
15: Os pais também concordam que um ano depois da implementação da lei, as mudanças já são perceptíveis.
19: Tirando o celular de cena, né? Isso com certeza vai agregar em amizade, boas conversas.
20: Elas têm que ter contato com outras crianças ao vivo, então elas só têm um ambiente escolar para se interagir.
15: Nesta etapa foram divulgados os resultados referentes à percepção dos gestores escolares. Os dados relativos aos professores serão apresentados no segundo semestre desse ano. Reportagem Thaís Antônio.
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2: O Brasil abre mais de 70 mil vagas de emprego com carteira assinada em maio.
1: O destaque ficou com o setor de serviços, responsável por mais da metade dos novos postos de trabalho.
2: Resultado do novo CAGED, divulgado hoje pelo Ministério do Trabalho e Emprego.
1: Nos últimos 12 meses, o saldo é a criação de mais de 1 milhão de vínculos formais.
22: Em maio deste ano, foram criados 72.960 postos de trabalho com carteira assinada no país, de acordo com dados do novo CAGED, Cadastro Geral de Empregados e Desempregados. Os cinco grandes grupamentos de atividades econômicas registraram saldos positivos no mês, sendo que o maior crescimento foi no setor de serviços. Apesar disso, o desempenho para o mês foi inferior ao dos anos anteriores. O ministro do Trabalho e Emprego, Luiz Marinho, falou dos impactos da política internacional na economia brasileira e destacou que o Brasil tem conseguido, ainda assim, permanecer com resultados positivos.
23: Mas não podemos esquecer também das tarifas e do efeito guerra que criou um transtorno danado no mercado global. Felizmente, nós estamos conseguindo manter a economia positiva. Não fosse os mais em ordem de 500 novos mercados abertos, seguramente as consequências teriam sido muito, muito maior do que foi para a economia brasileira. Isso levou com que a gente consiga estar gerando empregos e estarmos no menor índice de desemprego da história do Brasil.
22: No acumulado do ano, o mercado gerou pouco mais de 767 mil novas vagas, um crescimento de 1,6%, alcançando um estoque de 47.877.000 vínculos formais de trabalho na economia. Nos últimos 12 meses, no recorte entre junho de 2025 e maio de 2026, o saldo é de 1.132.000 novos empregos com carteira assinada gerados no país. Reportagem Natália Koslick.
2: E destaque para a criação de empregos formais de brasileiros que fazem parte do CadÚnico.
1: Do total de vagas ocupadas de janeiro a abril, mais de 87% são de pessoas em situação de vulnerabilidade, que integram programas sociais do governo do Brasil.
2: Entre os beneficiários do Bolsa Família, o saldo de emprego chegou a mais de 438 mil postos, o que representa 62,6% do total.
1: As informações são do Ministério do Desenvolvimento e Assistência Social, Família e Combate à Fome.
2: O ministro da Secretaria-Geral da Presidência da República, Guilherme Boulos, defendeu mais uma vez o fim da escala 6x1 hoje, durante o programa Bom Dia, Ministro, produzido pela empresa Brasil de Comunicação.
1: Em entrevista a emissoras de rádio, Boulos disse que a pauta precisa avançar no Congresso.
0: Nós estamos falando de dar tempo de descanso para as pessoas. Nós estamos falando de tirar milhões de brasileiros da exaustão, de garantir que possam ter mais tempo com a sua família. Não foi por acaso que essa pauta ganhou força. Não foi por acaso que essa pauta tomou as redes sociais, tomou as ruas. É porque é uma pauta que ela significa um grito de liberdade para o trabalhador brasileiro.
2: Boulos disse ainda que o governo do Brasil está comprometido com os direitos de motoristas e entregadores que trabalham por aplicativos.
1: Os financiamentos de motos pelo Move Brasil poderão ser contratados a partir do dia 13 de julho.
2: Inscrições para o ENAMED, o Exame Nacional de Avaliação da Formação Médica, foram prorrogadas até quarta-feira, dia 1º de julho.
1: O novo prazo também vale para os pedidos de atendimento especializado e de uso do nome social.
2: As provas estão marcadas para o dia 13 de setembro.
1: O exame é obrigatório para estudantes que estão concluindo o curso de medicina e inscritos pelas instituições de ensino.
2: As inscrições devem ser feitas exclusivamente pelo sistema disponível em enamed.inep.gov.br.
1: E essas foram as notícias do Governo do Brasil.
2: A realização da Secretaria de Comunicação Social da Presidência da República.
1: Com produção da empresa Brasil de Comunicação.
2: Fica agora com as notícias do Poder Judiciário e do Congresso Nacional. Boa noite.
1: Boa noite para você e até amanhã.
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6: Em cumprimento à decisão do STF, grupo criado para aperfeiçoar o sistema remuneratório da magistratura realiza primeira reunião.
24: STJ define que pensão por morte e auxílio reclusão a menores de 16 anos não retroagem se pedido é posterior ao prazo legal.
6: Trabalhadores portuários avulsos vão poder ter as horas de descanso entre uma jornada de trabalho e outra flexibilizada.
24: Boa noite, eu sou Marcela Luiza.
6: E eu sou Walter Lima.
24: O presidente do Supremo Tribunal Federal e do Conselho Nacional de Justiça, o ministro Edson Fachin, abriu hoje os trabalhos do grupo criado para aperfeiçoar o sistema remuneratório da magistratura em cumprimento à decisão do Supremo Tribunal Federal.
6: A primeira reunião foi no Conselho Nacional de Justiça. Marta Ferreira.
25: O grupo tem a atribuição de analisar questões relacionadas à remuneração da magistratura, com foco na uniformização, padronização, transparência e previsibilidade das parcelas remuneratórias, além de propor soluções normativas voltadas à superação de obstáculos identificados na aplicação do sistema constitucional de remuneração. O grupo terá prazo de 180 dias para concluir as atividades.
24: O ministro Flávio Dino, presidente da primeira turma do STF, apresentou na sessão desta terça-feira um balanço das atividades do colegiado no primeiro semestre de 2026.
6: A turma realizou 37 sessões, sendo 10 presenciais e 27 virtuais, e julgou 3.973 processos.
24: Já o ministro Gilmar Mendes, presidente da segunda turma do Supremo Tribunal Federal, apresentou um balanço dos trabalhos trabalhos do colegiado durante a gestão dele, iniciada em agosto do ano passado. A sessão marcou o encerramento da presidência do decano da Suprema Corte, que será sucedido pelo ministro Luiz Fux.
6: Em 15 sessões presenciais e 42 sessões virtuais ordinárias e 4 extraordinárias, o colegiado julgou 8.740 processos. O ministro Gilmar Mendes reforçou ainda o compromisso da turma com a proteção dos direitos e das garantias individuais na análise de processos de natureza penal.
24: Pensão por morte e auxílio reclusão para menores de 16 anos de idade não retroagem se o pedido para os benefícios for feito após o prazo legal.
6: Esse entendimento foi firmado pelo STJ em recurso repetitivo e, com isso, deve orientar juízes e tribunais de todo o país. Fátima Uchoa.
3: De acordo com a relatora na primeira sessão do STJ, ministra Maria Tereza de Assis Moura, a alteração feita pela Lei 13.846 de 2019 passou a prever o pagamento retroativo dos valores se o pedido for feito em até 180 dias após o óbito, no caso de pensão por morte, e após a prisão, no caso de auxílio reclusão. Fora do prazo, o pagamento vai retroagir apenas à data do pedido no INSS. A ministra ainda destacou que, se o fato aconteceu antes de 18 de janeiro de 2019, a norma nova não se aplica, ainda que o benefício tenha sido requerido na vigência da mudança legislativa.
24: Trabalhadores portuários avulsos vão poder ter as horas de descanso entre uma jornada de trabalho e outra flexibilizadas.
6: Diferente da contratação regular, esses profissionais se oferecem para trabalhar de acordo com a demanda nos portos. Rocine Gomes.
7: A decisão por flexibilizar a interjornada da categoria foi definida hoje no Tribunal Superior do Trabalho. Para que ocorra essa alteração, sindicatos, administradoras e o Ministério Público alinharam 8 fatores. Dentre eles, eventos climáticos, insuficiência de trabalhadores e atraso do navio. A próxima etapa é definir numa nova audiência o valor da hora extra que será pago se o portuário tiver um descanso inferior às 11 horas entre uma jornada e outra.
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24: Uma boa noite.
6: E até amanhã.
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9: Eu sou Marluce Ribeiro.
11: E eu sou Humberto Pinheiro.
9: E estes são os destaques de hoje do Jornal do Senado, que começa agora.
11: Senado começa a discutir PEC dos agentes de saúde e de edemias.
9: Comissão aprova restrição a ultraprocessados em cantinas escolares.
11: Avança a inclusão de educação financeira nos currículos dos ensinos fundamental e médio.
9: Boa noite.
11: Boa noite.
9: Refrigerantes, salgadinhos e outros alimentos ultraprocessados podem perder de vez o espaço nas escolas.
11: Avançou no Senado uma proposta que proíbe a venda e a publicidade desses produtos nas instituições de ensino e determina que as cantinas ofereçam ao menos uma opção de lanche saudável. O repórter Rodrigo Rezende explica.
12: A publicidade e a venda de alimentos ultraprocessados ou com alto teor de calorias, gordura saturada, gordura trans, açúcar livre e sal podem ser proibidas em estabelecimentos de ensino. Esse é o objetivo de proposta do senador Jacques Wagner, do PT da Bahia, aprovada pela Comissão de Educação. O projeto, relatado pela senadora doutora Eudócia, do PSDB de Alagoas, ainda aponta que as cantinas deverão oferecer para consumo, diariamente, pelo menos uma opção de lanche que contribua para a saúde dos escolares e que valorize a cultura alimentar local. Para a doutora Eudócia, essa é uma questão que envolve saúde, aprendizagem e qualidade de vida dos estudantes.
10: Porque não adianta o PNAE estabelecer com nutricionistas, com colegas que têm responsabilidades de promover a alimentação saudável nas nossas crianças e adolescentes e, de uma forma contrária, nós temos dentro dessa escola cantinas que vendem alimentos que não são saudáveis.
12: As cantinas ainda deverão disponibilizar, pelo menos, uma opção de alimento ou preparação e uma opção de bebida aos estudantes que tenham necessidades alimentares especiais, tais como diabetes, doença celíaca, intolerância à lactose e outras alergias. Fica ainda proibida nas escolas de educação infantil que atendem crianças menores de 2 anos a oferta de preparações ou produtos que contenham açúcar. A proibição da publicidade nas escolas inclui a promoção dos produtos por meio do patrocínio de atividades escolares, inclusive extracurriculares, divulgação de apresentações especiais e distribuição de brindes ou prêmios. A proposta segue para análise da Comissão de Assuntos Sociais.
13: E seguiu para o plenário a proposta que determina o ensino de educação financeira nas escolas.
11: Segundo o texto aprovado hoje na Comissão de Educação do Senado, o assunto deverá ser tratado de forma articulada em outras matérias do currículo escolar. Repórter Márcio Maturana.
14: Alunos do ensino fundamental e do ensino médio podem passar a receber educação financeira, segundo um projeto aprovado pela Comissão de Educação e Cultura, que segue para a votação no plenário do Senado. O relatório foi lido pelo senador Humberto Costa, do PT de Pernambuco.
16: Em um país marcado por elevados índices de endividamento das famílias e por uma cultura em que o diálogo sobre finanças permanece com frequência um tabu nos diversos ambientes, inclusive o doméstico, a escola assume papel relevante na disseminação de competências financeiras básicas.
14: Pelo projeto, a educação financeira fica incorporada à Lei de Diretrizes e Bases da Educação Nacional como um tema transversal. Isso significa que não vai ser criada uma disciplina específica, mas o assunto vai ser tratado de forma articulada em outras matérias do currículo.
13: O senador Humberto Costa, do PT de Pernambuco, criticou o excesso de publicidade das bets durante as transmissões da Copa do Mundo. Segundo ele, a divulgação intensa das apostas esportivas incentiva os jogos de azar, com impactos negativos, especialmente para crianças e adolescentes. O parlamentar também citou a investigação aberta pela Secretaria Nacional do Consumidor sobre a publicidade das empresas durante o torneio.
11: Humberto Costa defendeu regras mais rígidas para o setor e lembrou que apresentou um projeto de lei que prevê o aumento da idade mínima dos apostadores para 21 anos, limites à publicidade e medidas para evitar o superendividamento. A proposta está em análise na Comissão de Transparência e Defesa do Consumidor.
17: A paixão pelo esporte, pelo nosso futebol, não pode ser associada e confundida com esse câncer social que são as apostas promovidas pelas bets.
13: Na mesma linha, o senador Eduardo Girão, do Novo, do Ceará, defendeu regras mais rígidas para as plataformas de apostas esportivas e afirmou que apoiaria uma proposta para proibir as bets no país.
11: Segundo ele, os prejuízos envolvem endividamento, problemas de saúde mental e impacto sobre as famílias.
18: É um assunto que transcende muito eventuais divergências do campo da direita, da esquerda, contra governo e a favor do governo. É humanidade. Se o governo Lula fizer a proibição, encaminhar um projeto para proibir, eu sou o primeiro a votar e parabenizar o presidente por esta medida.
13: Os soldados da borracha, trabalhadores recrutados para extrair látex na Amazônia durante a Segunda Guerra Mundial, podem passar a receber um abono natalino.
11: O benefício foi aprovado pela Comissão de Assuntos Econômicos em decisão terminativa. Se não houver recurso para análise no plenário, a proposta seguirá para a Câmara dos Deputados. A repórter Marcela Cunha traz mais informações.
26: A proposta beneficia os seringueiros recrutados pelo governo brasileiro para trabalhar na Amazônia durante a Segunda Guerra Mundial, na extração de látex. Eles já têm direito a uma pensão de 2 salários mínimos por mês e passariam a receber em dezembro uma espécie de 13º no mesmo valor. Para o relator, senador Alan Rick, do Republicanos do Acre, a medida corrige uma desigualdade, já que o bônus de fim de ano só era pago aos pracinhas, os militares que lutaram em campos de batalha na Itália.
0: Um seringueiro tinha que sair com seu terçado, de madrugada com a sua poronga na cabeça, que era a lanterna do seringueiro, com a sua espingarda para se proteger das onças e dos outros bichos. Eles se esforçaram, lutaram para produzir a borracha para o esforço de guerra do Brasil na Segunda Guerra Mundial.
26: Entre 1943 e 1945, cerca de 60 mil brasileiros, principalmente jovens do Nordeste, foram levados para a Amazônia para produzir borracha para os aliados. O autor da proposta, senador Confúcio Moura, do MDB de Rondônia, disse que o impacto financeiro da medida é inferior a R$1.500.000 por ano.
13: E o Senado Federal iniciou hoje as discussões sobre a proposta de emenda à Constituição que estabelece o direito à aposentadoria diferenciada aos agentes comunitários de saúde e aos agentes de combate às endemias.
11: A PEC ainda regulamenta o vínculo funcional da categoria. Repórter Douglas Castilho.
15: Na prática, a proposta estabelece a idade mínima de 57 anos para mulheres e 60 anos para homens, condicionada à comprovação de 25 anos de tempo de contribuição e de efetivo exercício profissional, com regras de transição para os agentes que já ingressaram no serviço público ou estejam em atividade. O texto também assegura a estabilidade, vedando a contratação temporária ou terceirizada desses profissionais, salvo na hipótese de emergências em saúde pública. O relator da proposta, senador Irajá, do PSD do Tocantins, ressaltou a importância da PEC, relembrando a atuação dos agentes na pandemia de Covid-19.
19: Se não fosse a atuação dos nossos agentes de saúde, nós teríamos ultrapassado a casa de milhões de brasileiros que teriam morrido naquela tragédia. Sem contar o trabalho dioturno que os agentes fazem, a saúde preventiva nas famílias.
15: O texto determina ainda que a União prestará assistência financeira aos estados e municípios para compensar o aumento das despesas com essas aposentadorias. O senador Irajá chegou a propor um rito especial para a votação, em que a decisão final seria tomada hoje. Mas o presidente do Senado, a quem cabe a última palavra, ponderou que o rito tradicional seria o mais indicado, mantendo a discussão em 5 sessões de primeiro turno e mais 3 em segundo turno e 2 votações.
13: E seguiu para a sanção presidencial o projeto que autoriza a venda e o uso de sprays de pimenta para a defesa pessoal de mulheres. A proposta também cria um programa nacional de capacitação sobre o uso do item e os limites da legítima defesa.
11: Mulheres maiores de 18 anos poderão adquirir o spray e adolescentes de 16 a 18 anos com a autorização dos responsáveis. O texto seguiu para a sanção presidencial. Mais detalhes sobre esse projeto você acompanha ao longo da programação da Rádio Senado.
13: Edição de Paula Groba e trabalhos técnicos de João Lira, o Jornal do Senado fica por aqui. Acompanhe agora as notícias da Câmara dos Deputados. Boa noite.
11: Boa noite e até amanhã.
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20: Comissão aprova série de atividades para informar população sobre fibromialgia.
21: Relator de propostas sobre faturamento dos microempreendedores individuais quer incluir reajuste automático anual no texto.
20: E aumento do faturamento dos MEIs deve ser debatido pelo plenário.
21: Boa noite. Aprovada a proposta que estabelece atividades para conscientizar a população sobre fibromialgia. A repórter Paula Bittar acompanhou a votação e explica mais sobre essa doença e o texto aprovado.
20: A Comissão de Constituição e Justiça da Câmara aprovou uma proposta que cria ações de conscientização sobre a fibromialgia. A fibromialgia é uma síndrome que se caracteriza por dores generalizadas, principalmente na musculatura. Também pode causar fadiga, distúrbios no sono, alterações de memória e atenção. Ansiedade, depressão e alterações intestinais podem ainda acometer os pacientes. Segundo a Sociedade Brasileira de Reumatologia, a doença é relativamente comum e afeta cerca de 2 a 3% da população brasileira. A incidência é maior em mulheres entre 30 e 50 anos. A proposta insere as ações na lei que criou o Dia Nacional de Conscientização e Enfrentamento da Fibromialgia, comemorado anualmente em 12 de maio. O texto aprovado estabelece que durante o mês de maio será realizada a campanha Maio Roxo de conscientização sobre a fibromialgia. A campanha incluirá, entre outros pontos, a publicação de informações em redes sociais e sites em linguagem simples e acessível sobre dor crônica, fibromialgia, direito a tratamento adequado, acesso à assistência farmacêutica e benefícios de práticas integrativas e complementares e o incentivo à educação continuada para profissionais de saúde, com foco no atendimento humanizado, no diagnóstico precoce e no tratamento adequado. Durante a discussão do texto na comissão, o deputado Pompeu de Matos, do PDT do Rio Grande do Sul, ressaltou o caráter silencioso da fibromialgia e a necessidade da tomada de ações.
1: Essas pessoas não estão sozinhas. A doença é silenciosa, mas nós estamos vendo, ouvindo, acolhendo, sentindo a manifestação dessas pessoas, elas não são isoladas no mundo. E quanto mais nós avançarmos no sentido de reconhecer, de apoiar, de fazer o enfrentamento, melhor será o tratamento, o amparo e a proteção a essas pessoas.
20: A proposta que cria ações de conscientização sobre a fibromialgia já pode seguir para análise do Senado, a menos que haja recurso para votação pelo plenário da Câmara. Da Rádio Câmara, de Brasília, Paula Bittar.
5: Segurança Pública.
20: Delegado Palumbo, do Podemos de São Paulo, solicita a aprovação de seu projeto para extinguir a progressão de regime a presos. Critica a lentidão na votação de outras propostas que buscam acabar com o auxílio reclusão e as saídas temporárias e cobra o endurecimento de leis penais.
2: Na opinião de delegado Palumbo, a segurança pública eficaz exige a união dos três poderes, o fim das audiências de custódia e o apoio às guardas municipais. Para ele, a falta de punições rigorosas penaliza diretamente o trabalhador que fica exposto à violência urbana diariamente.
20: Ranieri Paulino, do PL, lamenta a morte do engenheiro civil Rubens Fernando da Costa Filho, morto a tiros em Guarabira, na Paraíba. O deputado presta solidariedade aos familiares e amigos da vítima e defende a rápida apuração do caso pelas autoridades competentes.
2: No entendimento de Ranieri Paulino, o episódio reforça a necessidade de promover a cultura da paz e o enfrentamento de todas as formas de violência. Segundo o parlamentar, o caso mobiliza a população paraibana em torno do pedido por justiça.
5: Relações Exteriores.
20: Helder Salomão, do PT do Espírito Santo, critica declarações e iniciativas atribuídas a integrantes da família Bolsonaro nas relações com os Estados Unidos. Ele alega que medidas como a defesa de tarifas sobre produtos brasileiros e ataques ao PIX contrariam a soberania do país.
2: Helder Salomão sustenta que representantes públicos devem priorizar a defesa dos interesses do Brasil nas relações internacionais. Segundo o parlamentar, a atuação política deve estar voltada à proteção da economia nacional e ao fortalecimento das instituições brasileiras.
20: Chico Alencar, do PSOL do Rio de Janeiro, presta solidariedade à população da Venezuela afetada por um terremoto. O deputado defende a mobilização da comunidade internacional para apoiar os milhares de atingidos.
2: Chico Alencar também exalta a assistência do Brasil ao país vizinho e acrescenta que a cooperação internacional tem função importante na reconstrução das áreas afetadas. Segundo ele, a solidariedade deve orientar a resposta a qualquer crise humanitária.
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5: Transportes.
4: Nas palavras de Jorge Araújo, do PP da Bahia, as obras de mobilidade urbana e serviços públicos do governo estadual não têm atendido às expectativas da população. O deputado cita a implantação do VLT de Salvador e reclama da demora na conclusão do projeto.
21: Jorge Araújo também aponta problemas nas áreas da saúde e da infraestrutura rodoviária da Bahia. Segundo o parlamentar, é necessário ampliar os investimentos para melhorar o atendimento na rede pública de saúde e as condições das estradas que cortam o estado.
4: Ricardo Maia, do MDB, celebra a liberação de R$66 milhões para a construção do primeiro viaduto do Sertão da Bahia, viabilizada pelo DENIT, e que vai ligar Heliópolis a Cícero Dantas. Segundo ele, a obra reforça o compromisso do Executivo Federal em melhorar a vida das pessoas.
21: Ricardo Maia também anuncia a entrega de um hospital de câncer em Alagoinhas e de vans de saúde para as cidades de Fátima, Ribeira do Pombal, Tucano e Jeremoabo. Os repasses têm origem nas emendas destinadas pelo parlamentar para socorrer pequenos municípios baianos.
4: Durante viagem ao norte e noroeste de Mato Grosso, Rodrigo Dazaeli, do PL, relata que cidadãos apontaram dificuldades em vários setores. Entre elas, ele cita que a condição ruim das rodovias atrapalha a logística e impede o desenvolvimento regional.
21: Rodrigo Dazaeli também cobra maior agilidade na liberação de licenças ambientais para obras de infraestrutura. Segundo o parlamentar, a burocracia atrapalha atividades produtivas e prejudica a população.
6: Economia.
4: Benedita da Silva, do PT do Rio de Janeiro, destaca o lançamento do programa Desenrola Adimplentes, do governo federal. A deputada informa que a iniciativa permite que trabalhadores com dívidas de até R$15 mil e histórico de pagamentos em dia tenham acesso à renegociação de crédito com juros reduzidos.
21: Benedita da Silva também ressalta o FIES Empreendedor, voltado a estudantes que quitaram regularmente o financiamento estudantil. Ela entende que a medida amplia o acesso ao crédito para a abertura de pequenos negócios e incentiva o empreendedorismo.
4: Messias Donato, do União do Espírito Santo, condena o anúncio de mais de R$520 milhões em publicidade e propaganda, afirmando que o investimento visa mascarar a falta de resultados do governo positivos nas áreas de segurança pública e saúde.
21: Em sua leitura, o Brasil passa por uma instabilidade tributária e sofre um desgaste crescente no cenário internacional. De acordo com Messias Donato, o setor produtivo, especialmente o agronegócio, também está desamparado, resultando em impactos negativos para a economia nacional.
4: Pastor Henrique Vieira, do PSOL do Rio de Janeiro, questiona o patrimônio do líder religioso Edir Macedo e a expansão de seu grupo empresarial. Para o deputado, é necessário acompanhar a apuração sobre possíveis irregularidades e garantir transparência na gestão desses recursos.
21: Segundo o pastor Henrique Vieira, o crescimento de conglomerados econômicos ligados a instituições religiosas exige fiscalização. Ele afirma que a defesa das investigações não representa um ataque à fé, mas uma forma de preservar a credibilidade das instituições religiosas.
4: Bom Gás, do PT do Rio Grande do Sul, defende a proibição das bets no Brasil, sob o argumento de que as apostas online podem levar ao vício e ao endividamento das famílias. O deputado lembra que a chamada ludopatia é reconhecida pela Organização Mundial da Saúde como um transtorno.
21: Bom Gás aponta que proposta apresentada pela bancada do PT proíbe a oferta, a promoção e a exploração de apostas de cota fixa no país. Ele explica que o texto também prevê o bloqueio de acessos, a remoção de aplicativos e a interrupção de fluxos financeiros ligados às bets.
4: Jorge Guetem, do Republicanos de Santa Catarina, defende a atualização dos limites de faturamento do MEI, das microempresas e das empresas de pequeno porte. Para ele, a defasagem da legislação tem levado empreendedores a perderem benefícios mesmo sem aumento real de renda.
7: O limite de faturamento do MEI permanece congelado em R$ 81 mil desde 2018. Nesse intervalo, a inflação corroeu significativamente o poder de compra do empreendedor brasileiro. Em termos reais, muitos faturam praticamente o mesmo que faturavam anos atrás, mas são tratados pela legislação como se tivessem enriquecido. Atualizar esse teto não significa criar privilégios. significa apenas restabelecer o valor real originalmente previsto para essa categoria.
21: Jorge Guetten acredita que a proposta facilita a transição entre regimes tributários, amplia a possibilidade de contratação e reduz a informalidade. Ele também argumenta que a medida fortalece o empreendedorismo, estimula a geração de empregos e diminui a burocracia.
4: E o deputado Jorge Guetten também participou de um encontro no Ceará em que representantes do setor produtivo defenderam o reajuste automático anual do MEI. O repórter Murilo Souza acompanhou o evento que fez parte do programa Câmara pelo Brasil.
6: Representantes do setor produtivo cearense defenderam a criação de um mecanismo de reajuste automático para o teto de faturamento do microempreendedor individual, o MEI. A proposta foi apresentada durante seminário promovido em Fortaleza pela Comissão Especial da Câmara dos Deputados, que analisa o aumento do limite anual de faturamento da categoria. Hoje, o teto é de R$ 81 mil reais por ano e está congelado desde 2018. Para empresários e entidades, a falta de atualização pela inflação prejudica milhares de pequenos empregos e pode estimular a informalidade. O relator da proposta, deputado Jorge Guetten, do Republicanos de Santa Catarina, afirmou que vai incluir no parecer um mecanismo de correção anual do teto do MEI. Segundo ele, já existe entendimento com o governo para elevar o limite de faturamento de R$ 81 mil para R$ 130 mil por ano e permitir a contratação de mais um funcionário. Jorge Guetten também anunciou que o relatório vai prever uma medida para reduzir os impactos da eventual mudança nas regras da jornada de trabalho sobre micro e pequenas empresas. Pela proposta, empresas que precisarem contratar novos funcionários durante a transição terão isenção da contribuição previdenciária desses trabalhadores por 2 anos.
7: Nós queremos incluir no nosso relatório uma forma de mitigar o impacto que vai causar, principalmente nos pequenos negócios, essa alteração da jornada e da escala. Então, nós queremos, no mínimo por 2 anos, que quando a empresa tiver que contratar mais funcionários por causa da mudança da escala da jornada, que ela tenha isenção da contribuição previdenciária.
6: As sugestões apresentadas no seminário de Fortaleza serão incorporadas ao relatório final do projeto, que ainda será votado pela comissão especial antes de seguir para a análise do plenário da Câmara. A reunião faz parte do programa Câmara pelo Brasil, que faz reuniões estaduais para discutir assuntos que estão na pauta do Parlamento. Da Rádio Câmara de Brasília, Murilo Souza.
21: O aumento no faturamento dos MEIs deve ser debatido pelo plenário da Câmara. Uma proposta do Executivo sobre o tema foi entregue pelo presidente Luiz Inácio Lula da Silva ao presidente da Câmara, Hugo Mota, ontem.
4: A entrega da proposta ocorreu durante encontro no Palácio do Planalto. Segundo Mota, o texto do governo amplia o limite do MEI para R$ 110 mil já no próximo ano e R$ 140 mil em 2028. O aumento pode ser debatido em comissão geral no plenário amanhã. A repórter Silvia Munhato tem as informações.
8: O presidente da Câmara, deputado Hugo Mota, do Republicanos da Paraíba, anunciou a pauta do plenário para esta semana, ainda sem alguns projetos que ele considera importantes, mas que dependem de acordo entre os líderes partidários.
9: Porque nós queremos votar o projeto que aumenta o valor de faturamento dos MEIs, dos microempreendedores individuais, nós queremos votar o projeto que regulamenta a inteligência artificial, nós queremos votar o projeto da misoginia e tantos outros temas que são muito importantes e de interesse das bancadas aqui da casa.
8: A correção dos limites de faturamento de pequenas empresas vem sendo negociada com o governo, mas deve entrar no debate de plenário em sessão solene, em homenagem ao Dia das Micro e Pequenas Empresas, marcada para quarta-feira. Já o projeto que pune a misoginia ou o ódio contra mulheres não tem consenso entre os líderes, como explicou o líder da oposição, deputado Cabo Gilberto Silva, do PL da Paraíba.
22: Primeiro que o texto aprovado no Senado Federal está péssimo em vários pontos. E, posteriormente, não foi atendida as solicitações da bancada feminina da oposição. E, nesse tema, obviamente, eu, como líder da oposição, tenho que obedecer estritamente a elas. E daí não teve acordo.
8: A deputada Talíria Petroni, do PSOL do Rio de Janeiro, vice-líder do PSOL, diz que a oposição quer penas mais específicas para o crime de misoginia, com garantias para a liberdade religiosa.
26: A Constituição já prevê liberdade religiosa, então, mas há um desejo da bancada da extrema-direita em especial
10: de garantir, no meu entendimento, a liberdade para agredir mulheres. Porque nem no âmbito das igrejas, nem no espaço de culto, é possível agredir mulheres. Isso não é um tema de esquerda ou direita, é um tema que tem a ver com dignidade das mulheres brasileiras.
8: A pauta do plenário para essa terça-feira conta com um requerimento de urgência para o projeto que reduz a área de proteção ambiental da Baleia Franca, em Santa Catarina. Entre os projetos estão o que institui o Programa Nacional de Assistência Integral às Pessoas com Epilepsia e o que autoriza a instalação em todo o território nacional de câmeras de reconhecimento facial nas estações ferroviárias e rodoviárias. Outro projeto amplia o controle sanitário e as punições para fraudes e publicidade enganosa em torno dos suplementos alimentares. Também pode ser votado o projeto que trata do tempo máximo de espera para atendimento de crianças e adolescentes no sistema de saúde. O plenário ainda pode votar uma proposta de emenda à Constituição que permite que a entidade de representação de municípios de âmbito nacional possa propor ação direta de inconstitucionalidade e ação declaratória de constitucionalidade. Da Rádio Câmara de Brasília, Silvia Minhato.
21: As informações sobre o resultado das votações de hoje estarão na edição de amanhã.
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4: Otone de Paula, do PSD do Rio de Janeiro, presta solidariedade à ex-primeira-dama Michele Bolsonaro e à senadora Damaris Alves diante de críticas e ataques públicos. O deputado condena as declarações dirigidas às duas lideranças políticas e pede mais respeito no debate público.
21: Otone de Paula avalia que divergências envolvendo integrantes do campo conservador podem enfraquecer a atuação da oposição ao longo do ano. De acordo com o parlamentar, é necessário preservar a unidade política e evitar conflitos que prejudiquem o debate democrático.
4: Charles Fernandes, do PSD.